0: Hora certa.
1: 9 horas.
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0: perguntou a Deus: "Dizem que estarei sendo enviado à terra amanhã. Como eu vou viver lá sendo assim tão pequeno e indefeso?
1: Dentre muitos anjos, eu escolhi um especial para você. Estará lá te esperando e tomará conta de você."
0: "Mas me diga, aqui no céu eu não faço nada a não ser cantar e sorrir, o que é suficiente para que eu seja feliz? Serei feliz lá?"
1: "Seu anjo cantará e sorrirá para você e a cada dia, a cada instante, você sentirá o amor do seu anjo e será feliz."
0: "Como poderei entender quando falarem comigo se eu não conheço a língua que as pessoas falam?"
1: "Com muita paciência e carinho, seu anjo lhe ensinará a falar."
0: "E o que farei quando precisar falar com o Senhor?"
1: "Seu anjo juntará suas mãos e lhe ensinará a falar comigo."
0: "Eu ouvi dizer que na terra há homens maus. Então, quem vai me proteger?"
1: "Seu anjo lhe defenderá, mesmo que isso signifique arriscar a própria vida."
0: "Mas eu serei sempre triste porque não te verei mais."
1: "Seu anjo sempre lhe falará sobre mim e lhe ensinará a maneira de vir a mim, e eu estarei sempre dentro de você."
0: Nesse momento havia muita paz no céu, mas as vozes da terra já podiam ser ouvidas. A criança apressada pediu suavemente: "Deus, se eu tiver a ponto de ir agora, diga-me o nome do meu anjo."
1: "Você chamará seu anjo."

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1: CCP FM informa a hora certa.
2: 9:50.
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2: Você sabia que o atletismo é o 10º esporte mais praticado no Brasil? O atletismo é um dos esportes mais antigos do mundo e no Brasil teve seu início nas últimas décadas do século XIX. Nos anos de 1880, o Jornal do Comércio do Rio de Janeiro anunciava resultados de competições na cidade. Nas três primeiras décadas do século XX, a prática atlética foi consolidada no país. Em 1914, a Confederação Brasileira de Desportos, CBD, filiou-se à IAF. Em 1924,

0: o país participou pela primeira vez do torneio olímpico ao mandar uma equipe aos Jogos de Paris, na França. No ano seguinte, em 1925, foi instituído o Campeonato Brasileiro. Hoje em dia, o esporte é dividido em 6 provas diferentes: corridas, marcha atlética, revezamentos, saltos, arremesso e lançamentos e combinada. Isso você precisava saber. Débora Garcia, Mulheres de Esperança RTM.
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porém sou pobre e necessitado. Apressa-te por mim, ó Deus. Tu és o meu auxílio e o meu libertador.

bom, Sammy. Você sabia que se alguém inveja você, pode ser por admiração? Sabia que aqueles que parecem ter um coração muito forte são os mais fracos? Sabia que aqueles que passam o seu tempo protegendo os outros são aqueles que, na verdade, precisam que alguém os proteja? E sabia que as três coisas mais difíceis de dizer são: eu te amo, me desculpe e me ajude? Você sabia que aquelas pessoas que se ocupam servindo de companhia para alguém ou ajudando os outros são aqueles que realmente precisam de companhia e de ajuda? Sabia que é mais fácil dizer o que sentimos escrevendo do que falando olho no olho? Sabia que se pedir algo a Deus com muita fé, os seus pedidos são atendidos? Romanos 8, versos 31 a 33 diz: que diremos diante dessas coisas? Se Deus é por nós, quem será contra nós? Aquele que não poupou seu próprio filho, mas o entregou por todos nós, como não nos dará juntamente com ele e de graça todas as coisas? Quem fará alguma acusação contra os escolhidos de Deus? Ouviu? O amor é a coisa mais importante que existe entre nós. Que o Senhor nos dê a sua bênção.

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1: O poder da língua. Certa vez, um homem de tanto falar que seu vizinho era ladrão, que o vizinho acabou sendo preso. Algum tempo depois, descobriram que o rapaz era inocente e ele foi solto. Após muita humilhação, resolveu processar seu vizinho, o caluniador. No tribunal, o caluniador disse ao juiz: "Comentários não causam tanto mal." E o juiz respondeu: "Escreva os comentários que você fez sobre ele num papel. Depois pique o papel e jogue os pedaços pelo caminho de casa. E amanhã volte para ouvir a sentença." O homem obedeceu e voltou no dia seguinte, quando o juiz disse: "Antes da sentença terá que catar os pedaços de papel que espalhou ontem." "Não posso fazer isso, meretíssimo", respondeu o homem. "O vento deve tê-los espalhados por tudo quanto é lugar e já não sei onde estão." Ouvindo isto, o juiz respondeu: "Da mesma maneira, um simples comentário que pode destruir a honra de um homem espalha-se a ponto de não podermos consertar o mal causado. Se não se pode falar bem de uma pessoa, é melhor que não se diga nada. Sejamos senhores de nossa língua para não sermos escravos de nossas palavras."

Tem misericórdia de mim, ó Deus, porque os homens me pisam, todo dia me combatem e me oprimem. Os meus inimigos me espreitam continuamente, pois são muitos os que lutam contra mim.

Todos os dias torcem as minhas palavras. Todos os seus pensamentos são contra mim para o mal. Ajuntam-se, escondem-se, espionam os meus passos, esperando a minha alma. Porventura escaparão.

Falais verdadeiramente justiça aos juízes. Julgais com retidão os filhos dos homens. Antes, no coração praticais iniquidade. Na terra distribuís a violência de vossas mãos. Desviam-se os ímpios desde o ventre. Andam errados desde que nascem, falando mentiras. O seu veneno é como o veneno da serpente, como a víbora surda que tapa os ouvidos. Para que não ouça a voz dos encantadores, do encantador mais sábio. Ó Deus, quebra-lhes os dentes na boca. Arranca, Senhor, os queixais dos leõezinhos.

Livra-me dos meus inimigos, ó Deus meu. Defende-me dos que se levantam contra mim. Livra-me dos que praticam a iniquidade. E salva-me dos homens sanguinários. Pois eis que espreitam a minha alma, os fortes se ajuntam contra mim. Não por transgressão minha ou pecado meu, ó Senhor, sem culpa minha correm e se preparam. Desperta para me ajudar e vê. Tu, pois, Senhor, Deus dos exércitos, Deus de Israel, desperta para visitar todas as nações. Não tenhas misericórdia dos traidores ímpios. Eles voltam à noite como cães famintos, andam rodeando a cidade. Eis que eles vomitam com a boca, espadas estão nos seus lábios, pois dizem: quem ouve? Mas tu, Senhor, rirás deles, zombarás de todas as nações, por causa da tua força, a ti esperarei, pois Deus é minha torre alta. O Deus da minha misericórdia virá ao meu encontro. Deus me fará ver o desejo cumprido sobre os meus inimigos. Não os mates para que o meu povo não se esqueça. Espalha-os pelo teu poder e abate-os, ó Senhor, nosso escudo. Pelo pecado da sua boca e pela palavra dos seus lábios. Sejam presos na sua soberba e por causa da maldição e da mentira que falam. Consome-os na tua indignação, consome-os e não existam mais.

e saibam que Deus reina em Jacó, até aos confins da terra. E torne a vir a tarde, como cães famintos, rodeando a cidade. Andem vagando em busca de comida, e se não se fartarem, grunham. Mas eu cantarei a tua força, pela manhã louvarei com alegria a tua misericórdia, porque tu foste o meu alto refúgio e proteção no dia da angústia. A ti, força minha, cantarei salmos, pois Deus é a minha torre alta, o Deus da minha misericórdia.

prolonga os dias do rei, que os seus anos se estendam por gerações. Permaneça ele para sempre diante de Deus. Conceda

O Senhor, o Deus Poderoso, fala e convoca a terra desde o nascimento do sol até o seu ocaso. Desde Sião, perfeição da formosura, Deus resplandece.

os meus santos, os que comigo fizeram aliança por meio de sacrifícios. E os céus proclamam a sua justiça, pois o próprio Deus é.

filhos, nem bodes dos teus currais, pois meu é todo animal da selva, e o gado sobre milhares de montanhas. Conheço todas as aves dos montes, e tudo que se move no campo é meu. Se eu tivesse fome, não todiria, pois meu é o mundo, e tudo que nele há. Comerei eu carne de touros, ou beberei sangue de bodes. Oferece a Deus.

Mas ao ímpio diz Deus: que direito tens de recitar os meus estatutos e de tomar a minha aliança na boca, visto que odeias a correção e lanças as minhas palavras para trás?

Até quando acometereis um homem, todos vós, para o derrubar? Como parede inclinada, como cerca prestes a cair. Eles só pensam em derrubar-me da minha dignidade, amam a mentira, com a boca abençoam, mas no coração amaldiçoam.

tem misericórdia de mim, ó Deus, porque os homens me pisam, todo dia me combatem e me oprimem. Os meus inimigos me espreitam continuamente, pois são muitos os que lutam contra mim.

Todos os dias torcem as minhas palavras. Todos os seus pensamentos são contra mim para o mal. Ajuntam-se, escondem-se, espionam os meus passos, esperando a minha alma. Porventura

eternamente. Os seus olhos atentam sobre as nações. Não se exaltem os rebeldes. Bendizei, ó povos, o nosso Deus, e fazei ouvir a voz do seu louvor. Foi ele quem preservou a nossa alma na vida e não permitiu que nossos pés vacilassem. Pois tu, ó Deus, nos provaste

Bendito seja Deus, que não rejeitou a minha oração, nem desviou de mim a sua misericórdia.

Seja Deus gracioso para conosco e nos abençoe. E faça resplandecer sobre nós o seu rosto, para que se conheça na terra o teu caminho e entre todas as nações a tua salvação.

Essa música é de 2000, é do álbum Resgate Praise, e ela se chama Ao Rei. Levanta.

Eu, porém, sou pobre e necessitado. Apressa-te por mim, ó Deus. Tu és o meu auxílio e o meu libertador.

Imagina tão inocente, em os olhos de fogo e morre trova.

vem cavalgando os montes, com seus pés não tão reluzentes, seus olhos de fogo e voz de trovão. Vem marchando com seus cavaleiros, arvorando a sua bandeira, tem cetro de ouro, a espada, levante as mãos e diga.

pois as águas me sobem até a alma. Atolo-me em profundo lamaçal, onde não se pode estar em pé. Entrei em águas profundas e a corrente me arrasta.

Multiplicam-se mais que os cabelos da minha cabeça. Os que me aborrecem sem razão. Poderosos são os que querem destruir-me. Meus inimigos falsos. Não se envergonhem por minha causa. Os que esperam em ti, Senhor Deus dos exércitos.

e se alegrarão. O vosso coração viverá, vós que buscais a Deus. Pois o Senhor ouve os necessitados e não despreza os seus cativos. Louvem os céus e a terra, os mares e tudo quanto neles se move. Pois Deus salvará Sião e edificará as cidades de Judá, e ali habitarão e a possuirão a descendência de seus servos, a herdará.

pois as águas me sobem até a alma. Atolo-me em profundo lamaçal, onde não se pode estar em pé. Entrei em águas profundas e a corrente me arrasta.

Multiplicam-se mais que os cabelos da minha cabeça. Os que me aborrecem sem razão. Poderosos são os que querem destruir-me. Meus inimigos falsos. Não se envergonhem por minha causa. Os que esperam em ti, Senhor Deus dos exércitos.

a possuirão a descendência de seus servos, a herdará, e os que amam seu nome ali.

Apressa-te, ó Deus, em livrar-me. Senhor, apressa-te.

Eu, porém, sou pobre e necessitado. Apressa-te por mim, ó Deus. Tu és o meu auxílio e o meu libertador.

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buscar sua noiva, porque a ama muito. Aleluia!

aliança eterna, que nunca pode mudar. Glória a Deus!

0: CCP FM informa a hora certa.
1: 7 horas.
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4: Quando os ataques dos Estados Unidos e Israel contra o Irã começaram em 28 de fevereiro, o presidente Donald Trump anunciou uma guerra curta. Mas à medida que o conflito se estende, aumenta a possibilidade de uma derrocada estadunidense, mesmo sendo a maior potência bélica mundial. Para o especialista em relações internacionais Guilherme Conceição, o Irã não precisa derrotar militarmente os Estados Unidos para sair vitorioso no conflito.
5: Para o Irã, basta você impedir que os Estados Unidos atinjam seus objetivos estratégicos, qual seja, né, impedir ali o enriquecimento iraniano de urânio, ou mesmo o desenvolvimento de drones e mísseis de longo alcance, e tornar, claro, o custo da guerra autossuficiente para que continuar no conflito deixe de ser vantajoso. E até aqui é exatamente isso que o Irã tem conseguido fazer.
4: Oficialmente, o governo Trump calcula um gasto de 37 bilhões de dólares com a guerra, mas o custo deve ser ainda maior. Por outro lado, o poderio bélico estadunidense caiu pela metade com o uso do arsenal de guerra nos 5 meses de conflito. Como exemplo, os estoques de mísseis interceptadores Patriots despencaram de cerca de 2.300 unidades para menos de 827 mísseis. Guilherme Conceição avalia que o problema dos Estados Unidos não é a carência de armas, mas o custo de utilizá-las.
5: Porque perceba, interceptar mísseis, manter um sistema de defesa funcionando, né, sustentar operações dessa magnitude, no caso bombardeio a territórios estrangeiros, né, exige você ter munições que são extremamente sofisticadas, mas automaticamente extremamente caras. E esse é um modelo de guerra que ele até pode ser mantido, mas novamente é um custo muito elevado e principalmente se o conflito não se prolongar, que era exatamente o que a administração Trump não queria.
4: A redução drástica do arsenal de guerra deixa os Estados Unidos mais vulneráveis, caso precise enfrentar outra potência militar, a China, por exemplo. Para o especialista em relações internacionais, o conflito contra o Irã desafia uma metodologia de guerra desenvolvida pelos estadunidenses desde a Guerra Fria.
5: Desde esse período, os americanos estavam acostumados a operar com bases relativamente seguras, porta-aviões próximos ao teatro de operações, uma ampla liberdade para projetar força, e isso parece que mudou. As bases militares utilizadas pelos Estados Unidos, incluindo, né, bases de aliados ali regionais, passaram a ser alvos de ataques. Os navios, eles com isso precisam operar também com muito mais cautela, porque, bom, até aqui a simples ameaça de mísseis, né, de lançamento de drones, já vai limitar a liberdade de ação americana.
4: Pesquisa Reuters Ipsos revela que apenas 1 a cada 3 estadunidenses apoia a guerra. De Brasília, Alan Barbosa.
6: O ministro do STF, André Mendonça, autorizou a abertura de um inquérito para investigar Fábio Luiz Lula da Silva, filho do presidente da República. Na semana passada, a Polícia Federal pediu à Suprema Corte a abertura de um inquérito para apurar se Lulinha praticou os crimes de tráfico de influência e corrupção ao atuar favorecendo o lobista Antônio Carlos Camilo Antunes, o careca do INSS, em negócios com o Ministério da Saúde. O ministro André Mendonça foi sorteado para ser o relator desta investigação. Careca do INSS é apontado como um dos principais responsáveis por desvios de aposentadorias e pensões, segundo apontam investigações da Polícia Federal na Operação Sem Desconto. Para o advogado de Fábio Luiz, Dr. Marco Aurélio de Carvalho, as denúncias não são verdadeiras e o seu cliente está pronto para ser ouvido.
7: Ele está hoje morando, na verdade, em Madrid, né, na Espanha, trabalha lá. Ele deve ter, sim, uma conta na qual ele recebe esse valor da empresa para a qual ele trabalha, né, enfim, e apresenta aqui, sem nenhum tipo de dificuldade, para o ministro André Mendonça. Então ele abre, inclusive, para o ministro o acesso tranquilo, absolutamente espontâneo a essa conta, é claro que ele tem.
6: Numa das vezes em que o presidente Lula se pronunciou oficialmente, ao ser questionado sobre as denúncias quanto ao envolvimento do seu filho, disse que havia conversado em família sobre o assunto.
8: Quando saiu o nome do meu filho, eu chamei meu filho aqui. E eu falo isso com todo mundo. Olhei no olho do meu filho e falei, olha, só você sabe a verdade. Só você sabe a verdade. Se você tiver alguma coisa, você vai pagar o preço de ter alguma coisa. Se você não tiver, se defenda. Porque é assim que eu trato as coisas, com muita seriedade.
6: Lulinha é suspeito de ter atuado para que Careca do INSS fosse recebido no Ministério da Saúde. O lobista havia contratado a empresária Roberta Luxinger, que é amiga do filho do presidente, para prospectar negócios de cannabis medicinal com o governo federal em favor do Careca do INSS. No início do ano passado, o lobista chegou a ser recebido com agenda no Ministério da Saúde, atendimento feito por Swedenberger Barbosa, que era secretário executivo, o segundo homem da pasta, e que em pouco tempo assumiu a chefia do gabinete adjunto de gestão interna do gabinete pessoal do presidente da República. Todos esses dados fomentam a investigação em curso. De Brasília, Paulo Otarã. Uma auditoria do Tribunal de Contas da União, que analisou uma amostra de 100 transferências por emendas PIX entre os anos de 2020 e 2024, identificou irregularidades em 82% dos repasses fiscalizados e 82,4% dos beneficiários diretos. Essas emendas foram destinadas a 73 municípios e aos estados do Pará e São Paulo, formando um volume de recursos auditados na ordem de R$ 198.110.000. Técnicos do Tribunal de Contas da União apontaram que o prejuízo total aos cofres públicos é estimado em torno de 25% do total de recursos fiscalizados. A diretora executiva do portal Transparência Brasil, Juliana Sakai, criticou a sucessão de erros nos poderes da República.
9: O Legislativo se apropriou do poder de alocação desse orçamento. Esse não é o papel original do Congresso. O Congresso tem o papel de fiscalizar. Então, hoje, se o Congresso deixa de fiscalizar e passa, na prática, a executar o orçamento, a gente tem um grave problema de equilíbrio de poderes. Um executivo fraco e um sistema de controle que não funciona, porque o papel do legislativo de fiscalização não existe.
6: A auditoria e o plano apurados foram elaborados por determinação do ministro Flávio Dino, do STF, que é relator de ações na corte que investigam suspeitas de irregularidades. O magistrado determinou que a Presidência da República e as cúpulas da Câmara e do

0: Relatórios parciais ou finais de gestão ao sistema oficial transfere.gov.br. De Brasília, Paulo Botarã.
1: O presidente Luiz Inácio Lula da Silva sancionou a lei que destina parte da arrecadação das apostas esportivas de cota fixa, as chamadas bets, ao Fundo para Aparelhamento e Operacionalização das Atividades FIM da Polícia Federal, o FUNAPOL. A cerimônia foi realizada no Palácio do Planalto e contou com a presença de ministros e do diretor-geral da Polícia Federal, Andrei Rodrigues. A lei também autoriza um aporte de até 200 milhões de reais do Tesouro Nacional ao FUNAPOL ainda este ano. Ao comentar a sanção da lei, o diretor da PF, Andrei Rodrigues, afirmou que a medida vai permitir, entre outras ações, o pagamento do auxílio saúde aos integrantes das polícias da União.
2: Investir naqueles que enfrentam diariamente desafios complexos, muitas vezes em situação de elevado risco e grande desgaste físico e emocional, é investir num Brasil mais justo e próspero. Essa sanção da lei também simboliza o compromisso do Estado brasileiro com seus profissionais de segurança pública e reafirma que as instituições fortes se constroem com pessoas saudáveis, motivadas e reconhecidas. É uma conquista, presidente, que beneficia servidores e familiares e que indiretamente alcança toda a sociedade que conta com o trabalho das polícias federais.
1: Pela nova legislação, o fundo passará a receber de forma escalonada até 3% da arrecadação das bets. O percentual será de 1% em 2026, 2% em 2027, chegando ao teto em 2028. O FUNAPOL também continuará financiando investimentos em infraestrutura, tecnologia, equipamentos e operações da corporação. A nova legislação também permite que o Ministério da Justiça estenda o custeio das despesas com saúde aos servidores da Polícia Rodoviária Federal e da Polícia Penal Federal. De Brasília, Yuri Hudson.
3: Dois homens são investigados por integrar uma organização criminosa especializada em estelionatos virtuais e lavagem de dinheiro. Eles foram presos nesta quarta-feira durante a Operação Falso Pix. A ação foi realizada pelo Ministério Público da Bahia em parceria com o Ministério Público de Mato Grosso, por meio dos GAECOs dos dois estados. Um dos presos é apontado como liderança operacional do grupo. As prisões ocorreram nos municípios de Cuiabá e Várzea Grande, no Mato Grosso. 7 mandados de busca e apreensão também foram cumpridos. A justiça determinou ainda o bloqueio de mais de 10 milhões e 800 mil reais em bens e ativos financeiros dos investigados. Segundo as investigações, o grupo usava perfis falsos e aplicativos de mensagens para se passar por familiares, conhecidos ou vendedores das vítimas. As pessoas vítimas dos golpes foram induzidas a fazer transferências bancárias. A maioria dos alvos são idosos ou pessoas em situação de vulnerabilidade. O dinheiro obtido com os golpes foi movimentado entre várias contas para dificultar o rastreamento e ocultar a origem dos valores. Com informações de Cuiabá, no Mato Grosso, Aline Costa.
4: A Receita Federal e o Comitê Gestor do Imposto sobre Bens e Serviços devem divulgar até o fim de julho o cronograma de início da obrigatoriedade de emissão dos documentos fiscais eletrônicos, com destaque do Imposto sobre Bens e Serviços, o IBS, e da Contribuição sobre Bens e Serviços, a CBS. O calendário será oficializado por meio de um ato conjunto e tem como objetivo orientar contribuintes, profissionais da área fiscal e desenvolvedores de sistemas sobre os prazos de adaptação às novas exigências previstas na reforma tributária, além de definir as datas em que cada documento fiscal eletrônico passará a ser obrigatório. O ato também deve informar quando serão disponibilizados os layouts técnicos dos documentos que ainda não tiveram os padrões técnicos publicados. Sempre que possível, esses layouts serão divulgados com antecedência mínima de 60 dias em relação ao início da obrigatoriedade de utilização dos respectivos documentos fiscais eletrônicos, garantindo mais tempo para adequação dos sistemas. O texto também deve prever que a Receita Federal e o Comitê Gestor do IBS publique em até 30 dias um programa de estímulo à conformidade para 2026. A iniciativa será voltada ao período de transição da implementação da CBS e do IBS e terá caráter prioritariamente orientador durante a fase inicial de implantação dos novos tributos. A expectativa é que o programa inclua medidas de autorregularização para que os contribuintes possam corrigir informações durante a

0: fase de adaptação, respeitando os limites e as condições estabelecidos na legislação. Os detalhes da iniciativa serão apresentados em um ato específico. O ato conjunto deve ser publicado até esta sexta-feira, 31 de julho, no site gov.br/Receita Federal. Reportagem Paloma Custódio.
1: O Brasil registrou 1.571 casos de feminicídio em 2025, segundo o Anuário Brasileiro de Segurança Pública. Esse é o maior número da série histórica desde quando o feminicídio foi definido como lei, no ano de 2015. Esse crime é o assassinato de uma mulher cometido pela condição do sexo feminino, ou seja, quando a morte envolve violência doméstica, familiar ou menosprezo e discriminação. Para chegar a esse extremo, a violência não começa com agressões físicas, mas com práticas que parecem normais. Quem explica é a pedagoga da Coordenadoria da Mulher em Situação de Violência Doméstica do Tribunal de Justiça do Pará, Iane Freitas.
2: Geralmente a gente fala que a violência psicológica é a primeira forma de violência, né? E muitas vezes a gente não valoriza, não dimensiona isso, porque nós mulheres fomos ensinar já que é comum homem gritar, que é comum homem se exaltar, e a gente vai levando isso como se fosse natural. Geralmente o homem desrespeitando a mulher, falando do corpo dela, falando que ela não tem capacidade de trabalho, que ela é burra, que ela não pode manifestar suas ideias, porque ela só fala besteira.
1: A maioria dos agressores são companheiros e ex-companheiros da mulher. Por isso, é preciso que a família e amigos fiquem atentos aos sinais de alerta.
2: Muitas vítimas de feminicídio, quando alguém vai falar com os familiares, algum familiar fala assim, ele era muito ciumento, ele ameaçava, a gente sabia, só que a gente não queria se meter. Isso já é um alerta, porque no caso da violência doméstica, o cão que ladra, ele morde. E muitas vezes ele mata. Ele vai colocando ela numa bolha e ele vai afastando ela de outras pessoas, da rede de amigos, da rede de familiares, da rede de apoio dela. E ela vai ficando só. Então, isso é um sinal de alerta e a gente não pode dar as costas para essa mulher.
1: As denúncias de violência contra a mulher podem e devem ser feitas de forma anônima pelo Disque 180 ou em uma delegacia. Produção e reportagem, Igor Pereira.
0: Nesse fim do mês de julho, pode ser que você se surpreenda ao olhar para o céu. Cientistas falam da ocorrência de uma chuva de meteoros nas próximas noites. Em condições favoráveis, será possível observar até 25 meteoros por hora, segundo a Agência Espacial Brasileira, unidade de pesquisa vinculada ao Ministério da Ciência, Tecnologia e Inovação. Quem fala mais sobre o fenômeno é o astrônomo Rodrigo Fernandes, colaborador parceiro do Laboratório Nacional de Astrofísica, o LNA, outra unidade de pesquisa ligada ao Ministério.
3: A chuva de meteoros Delta Aquáridas do Sul, ela atinge o seu pico justamente agora, no final de julho. E o melhor horário para observar é a partir da meia-noite. Olhe para a direção leste, agasalhe-se bem, apague as luzes, tenha paciência, porque você não vai ver uma chuva como uma chuva de água, né? Você vai ter ali alguns meteoros por hora.
0: Chuvas de meteoros, popularmente conhecida como estrelas cadentes, ocorrem todos os anos, quando a Terra cruza regiões do espaço que são repletas de pequenos fragmentos deixados por cometas e, em alguns casos, por asteroides. Os meteoros entram na atmosfera terrestre em velocidades que variam entre 40 mil e 260 mil quilômetros por hora. É justamente essa velocidade extrema que faz com que as partículas minúsculas, muitas vezes do tamanho de um grão de areia, se aqueçam intensamente ao atravessar a atmosfera e produzam o rastro luminoso visto da superfície. O astrônomo esclarece que, embora a lua cheia possa reduzir a visibilidade dos meteoros mais fracos, o fenômeno ainda pode ser observado a olho nu.
3: Porque o brilho da lua reduz bastante o contraste do céu. E as famosas chuvas de meteoros, né? Para elas, não use telescópio nem binóculo. A observação deve ser feito exclusivamente a olho nu. O ideal é permanecer confortavelmente deitado em um colchonete ou cadeira de praia, observando uma grande área do céu durante bastante tempo. Para ajudar você não se perder, aplicativos como Stellarium, Sky Safaris, que são gratuitos, são excelentes. Eles facilitam a identificação das estrelas, constelações, planetas, mostrando a direção do céu em tempo

0: tempo real na tela do seu celular.
1: No Brasil, a chuva de meteoros poderá ser vista principalmente nas regiões norte e nordeste. Nesta mesma data está previsto um eclipse solar total, mas visível apenas em partes da Europa. Produção e reportagem, Denise Coelho.
2: O El Niño já provoca impactos significativos em mais de 200 municípios brasileiros. Segundo o levantamento da Confederação Nacional de Municípios, a CNM, os prejuízos somam R$3,5 bilhões, alta de mais de 50% em relação ao mesmo período do ano passado. Entre 1º e 24 de julho, foram decretadas 240 situações de emergência em 3 estados devido a temporais, inundações, enchentes, secas, estiagens e incêndios florestais. No período, mais de 537.200 pessoas foram afetadas. A seca e a estiagem responderam por mais de 86% das perdas registradas, com maior concentração no Nordeste. De acordo com a CNM, o El Niño intensificou esses fenômenos climáticos na região, atingindo 53 cidades nordestinas e mais de 30.800 pessoas. Enquanto o Nordeste enfrenta o agravamento da seca, o sul do país já sofre com o aumento das chuvas intensas provocadas pelo El Niño. O fenômeno favorece a ocorrência de deslizamentos, alagamentos e inundações. No Rio Grande do Sul, 69 municípios registraram prejuízos econômicos e impactos sociais, com perdas superiores a R$100 milhões. Em Santa Catarina, 53 cidades foram afetadas, acumulando perdas de R$23 milhões. Na região sudeste, 24 municípios decretaram situação de emergência em razão de incêndios florestais em áreas não protegidas, com reflexos significativos na qualidade do ar. No Espírito Santo, foram afetadas as cidades de Colatina, Fundão, Ibatiba, Ibiraçu, Laranja da Terra e Marataízes. No Rio de Janeiro, houve registro de prejuízos em Itatiaia, São José de Ubá, Valença e Vassouras. Já em Minas Gerais, 14 municípios decretaram situação de emergência, 12 por seca ou estiagem e 2 em decorrência de vendavais e chuvas intensas. Para orientar os gestores públicos, a entidade publicou uma nota técnica com recomendações para a preparação dos municípios diante dos possíveis impactos do El Niño. Entre as principais recomendações estão a atualização dos planos de contingência, mapeamento detalhado das áreas de risco, organização de abrigos provisórios e definição de rotas de evacuação e fortalecimento dos canais de comunicação com a população. O documento completo está disponível no site cnm.org.br. Reportagem Paloma Custódio.
3: Os 3 estados da região sul do Brasil terão pouco tempo de trégua nas chuvas. A região tem sofrido nos últimos dias com precipitações constantes e, no caso do Rio Grande do Sul, os principais rios do estado seguem em alerta vermelho para o risco de inundações. Ao longo desta quinta-feira, as chuvas até deram uma trégua, porém, a instabilidade já tem um prazo curto para voltar, como aponta a especialista em meteorologia e porta-voz da TempoQ, Maria Clara Sasaki.
4: Uma nova frente fria volta a se formar no Uruguai, traz condições para pancadas de chuva de moderada a forte intensidade nas áreas de fronteira com a Argentina, região da Campanha Gaúcha, principalmente no sábado e a partir do domingo. Essas instabilidades alcançam também áreas de Santa Catarina e do estado do Paraná. Tem potencial para vir, né, com forte intensidade, com rajadas de vento, com trovoadas, não se descarta queda de granizo. E essa chuva pode atingir outras regiões do Brasil, como o sul de Mato Grosso do Sul e áreas de divisa entre São Paulo e o estado do Paraná a partir do domingo.
3: Só que enquanto a frente fria vinda do Uruguai acentua os problemas na região sul brasileira, ela também tem um efeito contrário no restante do país. Sasaki aponta que nas outras regiões brasileiras, a tendência é de que os próximos dias sejam de muito calor e muito sol.
4: O que vale chamar a atenção também são as temperaturas que voltam a subir entre o sudeste e o centro-oeste neste final de semana. Já podemos ter tanto as mínimas quanto as máximas mais elevadas e é justamente pela formação desta nova frente fria que as temperaturas vão voltar a subir no Brasil central. Entre o norte e o nordeste, um cenário ainda muito parecido com os dias anteriores. A chuva segue nas áreas litorâneas do Nordeste, chuvas bem isoladas, não trazem grandes volumes acumulados, uma chuva que acontece a qualquer momento, não atrapalha dia de praia, máximas nas áreas litorâneas perto dos 30 graus, no interior dos estados muito calor, máximas acima de 35, 36 graus em vários municípios.
3: As condições climáticas adversas causaram estragos no Rio Grande do Sul, Paraná, São Paulo e Rio de Janeiro. Nos dois últimos estados, pelo menos 5 pessoas morreram devido a acidentes causados pelos ventos acima de 100 km por hora. Produção e reportagem, Eduardo Amaral.
5: A arrecadação de tributos federais bateu novo recorde no primeiro semestre deste ano. De acordo com a Receita Federal, o governo arrecadou R$1,587 bilhões entre janeiro e junho. Uma alta real de 6,73% em comparação com o mesmo período do ano anterior. Só em junho, a arrecadação somou R$264 bilhões, também o maior valor registrado para o mês. Segundo a Receita, parte desse crescimento foi impulsionada por fatores extraordinários. Por exemplo, recolhimento atípico de imposto de renda e contribuição social sobre lucro líquido de empresas, além da tributação sobre a exportação de petróleo. Sem esses fatores, a alta da arrecadação em junho teria sido menor, de 4,38%. O desempenho também foi favorecido pelos juros elevados, que ampliaram a arrecadação sobre aplicações financeiras pelo aumento da atividade do setor de petróleo e pela manutenção do mercado de trabalho aquecido. Apesar desse resultado positivo, a Receita Federal avalia que parte desse crescimento depende de fatores que podem não se repetir no segundo semestre, principalmente as receitas extraordinárias registradas entre janeiro e junho. Os dados também mostram que, enquanto indústria e comércio perderam ritmo, a arrecadação continuou sustentada por setores específicos da economia e também por medidas tributárias adotadas pelo governo federal. De Brasília, Yuri Hudson.
6: O Ibovespa fechou em alta de 1,88% nesta quinta-feira, aos 177.158 pontos. A calmaria na política monetária americana e a virada positiva no setor de inovação internacional abrem espaço para um dia de ganhos na bolsa do país. Esse movimento externo favorável, no entanto, é parcialmente neutralizado pelo peso da agenda de negócios das companhias locais, que restringe o avanço dos negócios nesta sessão. Entre as ações com maiores altas estão as da Marfrig, com salto de 7,80%. Já entre as maiores baixas estão as ações da Paranapanema, com recuo de 14,29%. O volume total negociado na B3 foi de cerca de R$22 bilhões, em meio a pouco mais de 2 milhões de negócios. Os dados da Bolsa podem ser consultados no site da B3. Reportagem Viviane Bessa. O dólar fechou esta quinta-feira cotado a R$ 5,06. O dólar registrou queda moderada após recuar cerca de 1% nas primeiras horas do dia. O recuo foi motivado pelo PCE, que veio abaixo das expectativas e reforçou a resiliência da economia americana. O índice DXY, que mede a força do dólar frente a outras moedas globais, fechou aos 100,68 pontos. Os dados são da investing.com. Reportagem Viviane Bessa. A confiança da indústria brasileira registrou forte queda em julho, segundo o levantamento do Instituto Brasileiro de Economia vinculado à Fundação Getúlio Vargas. O índice de confiança da indústria recuou 2,9 pontos para 97,2. Apesar do resultado negativo no mês, a média móvel trimestral avançou 0,4 ponto para 98,1. A redução da confiança reflete a piora nas avaliações sobre o cenário atual e nas expectativas para os próximos meses. Entre os fatores estão a recomposição dos estoques, a desaceleração da demanda e o aumento das incertezas relacionadas às tarifas de importação dos Estados Unidos. O cenário também é influenciado pelo debate eleitoral, além dos juros elevados e da inflação pressionada. A pesquisa mostra ainda que a confiança caiu em 14 dos 19 segmentos industriais pesquisados. O índice de situação atual ficou em 99,9, enquanto o índice de expectativas recuou para 94,6, o menor nível registrado desde dezembro de 2025. Reportagem Viviane Bessa.
7: A energia elétrica está...

0: Reportagem Viviane Bessa.
1: A energia elétrica está entre os principais insumos para garantir a produção da indústria brasileira. Mas o custo da conta de luz se tornou um desafio para o setor. Para driblar esse problema, as empresas estão buscando alternativas. Pesquisa inédita da Confederação Nacional da Indústria mostra que 41% das indústrias migraram para o mercado livre de energia desde 2024, quando uma mudança nas regras ampliou o acesso a esse modelo de contratação. O gerente de energia da CNI, Roberto Wagner Pereira, explica que a migração pode representar uma economia significativa.
2: Hoje toda a indústria pode ter acesso ao mercado livre. Para se contratar energia no mercado livre, a gente tem duas possibilidades. Uma, a empresa entrar em contato diretamente com o comercializador e verificar com ele quais são as condições, os melhores contratos para o perfil daquela empresa. Agora, para empresas menores, essas empresas podem se associar ao que a gente chama de comercializador. Varejista. O custo de energia para essas empresas, tanto em relação às comercializadoras como o comercializador varejista, em média são entre 10% e 20% de desconto na tarifa de energia. De qualquer maneira, é vantajoso a gente conseguir a migração para o mercado livre.
1: A pesquisa revela que 73% das empresas que deixaram o mercado tradicional tiveram queda na conta de luz. O especialista Roberto Wagner ressalta que a redução no custo da energia, além de ajudar as empresas, também pode aliviar o peso dos preços para o consumidor.
2: Como exemplo, o pão francês, né? 20% do custo final do pão francês é custo de energia elétrica. 27% do custo final da carne está associado à utilização de energia. Né? Então, a gente conseguir diminuir o custo de energia, não só a gente vai pagar menos para nossa conta, como também o preço dos alimentos, de transporte, de material escolar, também vai diminuir para o consumidor. A energia elétrica no Brasil, ela figura entre uma das mais caras do mundo. O problema é a tarifa final, que ela vem com uma série de outros penduricalhos que deviam estar ligados a políticas públicas do governo e não onerando a tarifa de energia para outros consumidores.
1: Em um cenário de oscilações no setor elétrico, impulsionado pela alta demanda global e por conflitos geopolíticos, cresce o interesse das empresas pelo mercado livre de energia. A sondagem especial Indústria e Energia 2026 mostra que 63% das grandes indústrias atendidas em alta tensão já compram energia nesse ambiente de contratação. Entre as empresas atendidas em baixa tensão que ainda permanecem no mercado cativo, 37% pretendem migrar para o mercado livre, reforçando a tendência de expansão desse modelo no país. Produção e reportagem, Valquíria Rios.
3: As despesas públicas primárias dos estados da região norte somaram R$88,6 bilhões entre 1º de janeiro e 28 de julho de 2026, segundo a plataforma Gasto Brasil, desenvolvida pela Confederação das Associações Comerciais e Empresariais do Brasil, a CACB, em parceria com a Associação Comercial de São Paulo. O valor representa um gasto de cerca de R$ 5.150 por cada um dos 17 milhões e 200 mil habitantes da região e 14% do PIB gerado pelos 7 estados nortistas em 2025. No Acre, as despesas públicas se aproximam de R$8 bilhões no período. No Amapá, os gastos primários somaram R$5,7 bilhões. Já no Amazonas, o Gasto Brasil contabilizou mais de R$17 bilhões. O Pará registrou acima de R$31 bilhões em despesas públicas. Para Leonardo Pinheiro, presidente da Federação das Associações Comerciais e Empresariais do Estado, o painel tem grande potencial como norteador de políticas públicas eficientes.
4: É um método de fazer planejamento ao longo prazo, eficaz nas definições de prioridade nacionais, estaduais e municipais. E aí nós vamos para vários âmbitos: educação, saúde, infraestrutura, segurança, orçamento baseado em resultado, avaliar programas públicos pelo impacto.
3: Os gastos em Rondônia contabilizaram R$10,6 bilhões. Kelly Namara, presidente da Federação das Associações Comerciais e Empresariais Rondoniense, aponta que o crescimento do país só será possível com iniciativas como o Gasto Brasil.
5: Para que o Brasil, né, avançasse em uma política de gastos públicos mais eficiente, seria fundamental fortalecer a transparência, o planejamento e a gestão que é baseada em resultados. O cidadão, ele precisa saber como os recursos arrecadados são aplicados. E os gestores públicos, eles devem contar com mecanismos que permitam avaliar a eficiência das despesas.
3: Para Alfredo Gotaiti Neto,

0: presidente da CACB, da ACSP e da Federação das Associações Comerciais do Estado de São Paulo, a divulgação dos dados também deve servir de alerta para a necessidade de equilíbrio das contas públicas.
1: Esta conta também não é nossa. Nós lançamos o Gasto Brasil, onde mostra que o governo está gastando mais do que arrecada. É o desequilíbrio das contas públicas. Nós temos que trabalhar para falar para o governo: corte de gastos já, equilíbrio nas contas. É isso que o povo está pedindo.
0: Ainda completam a lista do Gasto Brasil no Norte, Roraima, com despesas de pouco mais de 5 bilhões de reais, e o Tocantins, com 11 bilhões de reais gastos. Análises como essa e muitas outras vão fazer parte do painel Gasto Brasil a partir do dia 11 de agosto. O lançamento das novas funcionalidades ocorre na Câmara dos Deputados e traz recortes econômicos, detalhamento dos gastos por população, índice de qualidade das informações e novos indicadores para ampliar a transparência das despesas públicas. Reportagem Álvaro Couto.
2: As empresas estatais federais apresentaram um déficit primário de 6 bilhões e 500 milhões de reais, montante que fica mais de 2 bilhões de reais acima do limite programado no orçamento. Este é o resultado de levantamento feito pela Comissão Mista de Orçamento ao avaliar o primeiro quadrimestre do ano. A programação para o início de 2026 foi cumprida com uma folga de 94,4 bilhões de reais. Um resultado que demonstra ter sido possível evitar o déficit previsto até o fim de abril e ainda obter um superávit de 9 bilhões. Apesar desse descompasso nas estatais, o secretário do Tesouro Nacional, Daniel Leal, indicou que o cumprimento da meta anual não estará comprometido e disse mais:
3: inflação em processo de convergência, mercado de trabalho ainda robusto, um ambiente externo ainda com incertezas, que demanda uma cautela na execução da política econômica, que tem sido o trabalho aqui do Tesouro Nacional para poder entregar mesmo com esses desafios à frente.
2: Durante a audiência pública foram apresentados os resultados da observância da chamada regra de ouro, que é o mecanismo previsto na Constituição Federal. Uma trava que proíbe o governo de contrair empréstimos em volume superior às suas despesas de capital e que são compostas em sua maior parte por investimentos, amortização da dívida e sua atualização cambial. Os números mostram que a União tem uma insuficiência de 71 bilhões e meio de reais no cumprimento da norma. No entanto, a equipe econômica do Tesouro Nacional garantiu que esse descumprimento temporário não pode configurar irregularidade imediata, já que a verificação oficial vai ser realizada somente no final do ano. De Brasília, Paulo Otarã.
4: A União das Ações Europeias de Futebol, a UEFA, que reúne 55 países, anunciou nesta quinta-feira que não vai mais participar de competições organizadas pela FIFA. Isso inclui a Copa do Mundo. A decisão é um ato de protesto da UEFA contra o plano do presidente da FIFA, Gianni Infantino, de vender uma participação minoritária dos direitos comerciais da Copa do Mundo a investidores privados por cerca de 21 bilhões de reais. Entre os potenciais investidores estaria uma empresa que é liderada pelo genro do presidente dos Estados Unidos, Donald Trump. O próximo torneio da FIFA vai acontecer em poucas semanas e vai acontecer na Europa. A Copa do Mundo Feminina Sub-20, que será sediada na Polônia a partir de 5 de setembro. A entidade europeia afirma que vai manter o seu boicote até que a proposta de Infantino seja abandonada integralmente e sejam dadas garantias vinculantes de que a FIFA jamais voltará a abrir sua governança ou suas competições à propriedade privada. A aposta financeira de Gianni Infantino é de alto risco e agora pode ameaçar até mesmo a sua presidência, já que ele está há 11 anos frente à FIFA. A medida que aumenta a irritação e a frustração com a sua liderança entre os diversos setores do futebol, incluindo 3 das 6 confederações continentais. A FIFA estabeleceu o dia 18 de novembro como prazo para eventuais candidatos se registrarem para a eleição presidencial, que está marcada para março do próximo ano, no Marrocos. Com informações do futebol internacional, Daniela Esperon. O Grêmio está eliminado da Copa Sul-Americana. Jogando na Arena, em Porto Alegre, o tricolor voltou a ser derrotado pelo Bolívar da Bolívia pela repescagem do torneio internacional. Na ida, na altitude de La Paz, o time gremista perdeu por 3-2 e, por isso, precisava de pelo menos uma vitória magra para levar a decisão da vaga para os pênaltis. Acontece que a equipe boliviana venceu por 1-0 e avançou às oitavas de final. O técnico Luiz Castro, que foi muito hostilizado pelo torcedor nas arquibancadas, analisou a atuação do time e a eliminação.
5: Perdemos alguma estabilidade quando sofremos o golo. Não deixámos de atacar, não deixámos de procurar uma baliza, mas perdemos alguma fluidez. Até aí tínhamos estado bem no jogo, tínhamos estado por cima no jogo e o golo veio-nos instabilizar um pouco. Abrimos a segunda parte com aos 3 minutos e 30 segundos, já tínhamos tido duas chegadas à baliza com a oportunidade para fazer. Pronto, e quando os jogos são assim, fica tudo muito difícil. A equipa continua instável, continua pouco fluida, embora continuasse a criar.
4: Agora o Grêmio volta a campo no fim de semana para enfrentar o Mirassol pelas oitavas de final da Copa do Brasil no interior de São Paulo. O duelo será no domingo, às 6h. Com informações da Copa Sul-Americana, Daniela Esperon.
6: A saca de 60 quilos da soja inicia sexta-feira em baixa no interior do Paraná e na região litorânea de Paranaguá. No mercado paranaense, o grão apresenta declínio de 0,85%, com a saca negociada a R$ 137,82. Em Paranaguá, o declínio foi de 1,04%, levando a cotação para R$ 145,29. O trigo tem declínio de preço no Rio Grande do Sul e estabilidade no Paraná. No Paraná, a tonelada do cereal é comercializada a R$ 1.405,91. No Rio Grande do Sul, o produto é vendido a R$ 1.321,88. Os dados são do CPEA. Reportagem Viviane Bessa. O preço do café arábica abre esta sexta-feira com baixa de 0,88%. Com a saca de 60 quilos negociada a R$ 1.746,47 na cidade de São Paulo. O café robusta também teve aumento de 0,11%, sendo comercializado a R$ 1.080,81. O preço do açúcar cristal apresenta declínio de 0,57% na capital de São Paulo. A saca de 50 quilos é cotada a R$ 92,40. Em Santos, houve declínio de 1,38% e a mercadoria é negociada a R$ 105,06 na média de preço sem impostos. A saca de 60 quilos do milho, por sua vez, é vendida a R$ 65,30, após declínio de 0,05%. Os dados são do CPEA. Reportagem Viviane Bessa. O preço do boi gordo teve declínio de 0,14% nesta sexta-feira. Em São Paulo, a arroba é negociada a R$ 346,90. No mercado de frango, os valores apresentam declínio na Grande São Paulo, em São José do Rio Preto e em Descalvado. O quilo do frango congelado é vendido a R$ 7,14 e o frango resfriado a R$ 7,16. A carcaça suína especial também apresenta estabilidade de preço nos atacados da Grande São Paulo, onde o quilo custa R$ 8,22. Entre os estados analisados, o suíno vivo registra o menor preço no Paraná, onde o animal é comercializado a R$ 4,59. Os dados são do CPEA. Reportagem Viviane Bessa.
7: Previsão do tempo para sexta-feira, 31 de julho de 2026. Região Centro-Oeste. Em Campo Grande, Mato Grosso do Sul, o dia vai ser de céu claro. Os termômetros registram mínima de 21 e máxima de 35 graus. A umidade relativa do ar gira em torno de 70% a 20%. Anápolis, em Goiás, comemora aniversário nesta sexta-feira sob céu claro. A temperatura mínima é de 17 e a máxima 29 graus. A umidade relativa do ar é de 50-20%. Região Nordeste, Teresina, no Piauí, vai ter uma sexta-feira predominantemente de céu claro. A temperatura marca mínima de 26 graus e máxima de 35 graus. A umidade relativa do ar vai de 80-30%. Lauro de Freitas, na Bahia, sopra velhinhas com céu encoberto e chuviscos. A temperatura mínima é de 23 e a máxima 27 graus. A umidade do ar varia de 80-70%. Região Norte. Em Rio Branco, no Acre, a sexta-feira vai ser de céu nublado, mas sem previsão de chuva. A temperatura mínima é de 23 e a máxima de 37 graus. A umidade do ar é de 80-30%. Boa Vista, em Roraima, tem previsão de céu claro. A temperatura mínima é de 25 e a máxima de 33 graus. A umidade relativa do ar é de 90-35%. Região Sudeste, em Belo Horizonte, Minas Gerais, a previsão é de céu claro, mas as nuvens aparecem pela manhã. Os termômetros registram mínima de 14 e máxima de 28 graus. A umidade relativa do ar vai de 90-40%. No Rio de Janeiro, capital fluminense, a sexta-feira vai ser de céu claro. A temperatura mínima é de 16 e a máxima de 28 graus. A umidade relativa do ar é de 90-40%. Região Sul. Em Florianópolis, Santa Catarina, a sexta-feira vai ser de céu claro, sem previsão de chuva. Os termômetros registram mínima de 16 e máxima de 20 graus. A umidade relativa do ar oscila entre 100 e 70%. Lobato, no Paraná, celebra mais um ano de fundação com céu claro. Os termômetros registram mínima de 16 e máxima de 29 graus. A umidade relativa do ar fica entre 90% e 40%. Você ouviu a previsão do tempo para sexta-feira, 31 de julho de 2026. Com informações do Instituto Nacional de Meteorologia, INMET, Vladimir Filipim.
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0: CCP FM informa a hora certa.
1: 10 horas.
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1: Querido amigo, hoje o nosso alvo é estudarmos a primeira parte do capítulo 11 de Apocalipse. Vamos estudar Apocalipse 11, 1 a 14. Nessa primeira parte do capítulo 11, encontramos mais detalhes do intervalo, isso é, do parêntese, que precede a sétima trombeta ou o terceiro ai. Vamos estudá-lo dando-lhe o seguinte título. Esse parágrafo, então, terá o seguinte título: O Tempo de Deus. Eu repito, com base em Apocalipse 11, 1 a 14, o título é O Tempo de Deus. O intervalo entre a sexta e a sétima trombetas continua, então, nesse capítulo 11, com mais cenas que mostram a proteção divina para os fiéis. O povo de Deus é protegido conforme a vontade de Deus. Os cristãos ainda sofrerão as agressões dos inimigos e podem até morrer, mas a vitória final pertence aos santos de Deus. Para o cristão, a morte já é um inimigo vencido. Nossas vidas estão sob o cuidado de Deus e fazem parte dos planos divinos. O princípio, então, extraído desse texto para orientar o nosso estudo é visto nessa frase: somente Deus, que tem o controle completo sobre a história humana, pode ordenar que os eventos ocorram conforme o planejado. Esse é o princípio que nós encontramos, então, em Apocalipse 11, 1 a 14. Eu repito, e se você tiver condições, anote esta frase, que é o desafio, que é a afirmação teológica para as nossas vidas. Somente Deus, que tem o controle completo sobre a história humana, pode ordenar que os eventos ocorram conforme o planejado. E nesses versículos nós vamos encontrar três eventos marcantes que demonstram a concretização dos planos de Deus. O primeiro evento é a ordem para medir o santuário de Deus. Versículos 1 e 2, se você puder, tenha sua Bíblia aberta para acompanhar a exposição desse texto. Versículos 1 e 2 nos mostra o primeiro evento, que é essa ordem para medir o santuário de Deus. Três observações com relação a esta ordem. Primeiro, o caniço ou a vara de medir. Foi dado a João, então, um caniço semelhante a uma vara. João continua sua participação ativa, recebendo, então, um caniço para medir. João deveria medir o santuário de Deus, versículo 1. O relato de João aqui não oferece detalhes, mas nos lembra da medição do templo em Ezequiel 40, 41 e 42. E também da medida de Jerusalém, que Zacarias

Isaías relacionou no seu capítulo 2, versículos 1 a 5. Ao ouvir a ordem para medir o santuário, João e seus leitores, sem dúvida, lembrariam dessas passagens proféticas e do consolo que elas ofereciam aos servos do Senhor. O santuário de Deus no Novo Testamento, você sabe, não é um edifício, mas é o povo do Senhor. O templo não é um edifício feito com mãos, e sim uma casa espiritual. Veja, por exemplo, 1 Timóteo 3,15. Essa casa espiritual é feita de pedras vivas, conforme Pedro diz no capítulo 2, versículos 5 e 6. Esse templo, esse santuário, é composto por adoradores, por pessoas, os verdadeiros sacerdotes de Deus que adoram dentro do templo. João deveria medir o templo, esse santuário, mas o ato dos gentios deveria ser deixado de lado. Não deveria ser medido, conforme o versículo 2. A ordem para medir não somente oferece consolo, mas também fala da santificação. Os adoradores dentro do santuário são separados dos gentios no átrio. Agora, a palavra traduzida por gentios aparece 22 vezes aqui no Apocalipse e, normalmente, ela é traduzida por nações ou povos. Nesse sentido, a palavra gentios ou nações, em algumas das citações de Apocalipse, refere-se a quem? Refere-se àqueles que não são salvos, refere-se aos ímpios. São as nações seduzidas por Satanás para pelejarem contra o povo de Deus. 42 meses significa que é um período que representa um tempo relativamente breve de tribulação ou sofrimento. É a metade de 7 anos que representaria um período completo. Há diversas explicações e interpretações para a cidade santa. Os pré-milenistas geralmente explicam que a cidade santa é Jerusalém e que o templo será reconstruído naquela cidade para o cumprimento dessa profecia. Outros acreditam que o Apocalipse foi escrito antes do ano 70 e que fala da destruição do templo e da cidade de Jerusalém, essa destruição feita pelos romanos. Mas, afinal, o que é a cidade santa? Lendo o capítulo todo, percebemos a ênfase na restauração espiritual do reino de Cristo sobre o seu povo, da salvação que vem pela pregação do Evangelho. Entendendo esse sentido de Jerusalém espiritual, ou

chegarão a destruir o santuário em si, onde os sacerdotes adoram a Deus. Por isso, então, chegamos agora ao terceiro evento, e esse terceiro evento é o testemunho e o ministério das duas testemunhas, versículos 3 até 6. Três observações com relação a esse ministério das duas testemunhas. Primeiro, as testemunhas divinas têm um tempo de ministério definido. A ordem vem de cima. As testemunhas profetizam pela autoridade de Deus. Mas, afinal, quem são essas duas testemunhas? Comentaristas têm oferecido diversas respostas a essa pergunta. Alguns procuram personagens específicos, até sugerindo a volta à terra de algumas pessoas do Antigo Testamento. Outros sugerem que as duas testemunhas são o Antigo e o Novo Testamento. Alguns dizem que são a lei e os profetas. Outras possibilidades incluem profetas e apóstolos, ou então o Espírito Santo e os apóstolos. Ora, por não termos uma definição, uma identificação específica nesse trecho, talvez a melhor resposta se encontre no próprio contexto. Cristãos fiéis são descritos como testemunhas ou pessoas que dão testemunhos em outros versículos do livro. Veja, por exemplo, 2:13, 6:9, 12:11, 17, capítulo 17, versículo 6, 19:10, capítulo 20, versículo 4. O tempo do trabalho deles é igual a 42 meses, ou isso é, 3 anos e meio. Esse período, a metade de 7 anos, normalmente descreve o quê? Um período de tribulação e sofrimento. Seria então um trabalho difícil, cheio de angústia, mas seria um trabalho temporário. Por exemplo, o pano de saco que é colocado nesse versículo é a roupa de lamentação, é a roupa de angústia, sentimentos opostos à alegria. O pano de saco das duas testemunhas sugere a mensagem difícil e a lamentação delas em pronunciar uma mensagem que condena os perversos, mas é a mensagem do Senhor. O versículo 4 diz que essas testemunhas são as duas oliveiras, os dois candeeiros que se acham em pé diante do Senhor. E essa linguagem nos lembra da visão de Zacarias no capítulo 4, apoiando a interpretação das duas testemunhas como a igreja, que é a expressão acrescentada aqui, os dois candeeiros. No Apocalipse, os candeeiros representam as igrejas. Você lembra do capítulo 1, versículo 20. Os candeeiros no templo sempre ficavam acesos diante de Deus, como os cristãos brilham diante do Senhor como a luz do mundo. Lembre-se das palavras do Senhor Jesus em Mateus capítulo 5, versículos 14, 15 e 16. Uma segunda observação, as duas testemunhas têm a proteção do Senhor, versículo 5. E aqui no versículo 5, há então essa palavra de proteção. Se alguém pretender causar-lhes dano, certamente deve morrer. Agora entram os perseguidores em cena. Aqueles que queriam causar danos aos servos do Senhor enfrentariam o Senhor. O fogo da boca das testemunhas, logicamente, não é literal, mas representa o poder dos servos de Deus de persistir no seu trabalho apesar da oposição dos inimigos. Deus está com as testemunhas e lhes dará a vitória. Os adversários devem morrer. Sabemos que a perseguição começou logo depois do início da igreja, mas o trabalho da divulgação do evangelho continuou praticamente sem empecilho, e a palavra circundou o mundo inteiro nas suas primeiras 3 décadas. Veja, por exemplo, Colossenses 1, 23. Uma terceira observação que devemos fazer é que as testemunhas divinas têm autoridade dada por Deus para realizar grandes feitos. Versículo 6 nos dá esta informação. Elas têm autoridade para fechar o céu, para que não chova. Isso é, tem autoridade para realizar feitos milagrosos. Querido amigo, Deus equipa os seus servos com poder para vencer os inimigos. Deus agiu assim durante o ministério dos apóstolos através de milagres que demonstraram poder divino e confundiram os inimigos.
O maior poder dado aos discípulos vem da própria palavra pregada. O Evangelho é o poder de Deus para a salvação de todo o que crê, disse Paulo aos Romanos, capítulo 1, versículo 16. E aí então chegamos ao terceiro evento que vai revelar essa proteção, e é o terceiro evento antes da sétima trombeta. O terceiro evento é a morte e a ressurreição dessas duas testemunhas, versículos 7 a 13. Três observações também. As testemunhas divinas serão mortas pela besta que vem do abismo, versículos 7 e 8. Este trecho, obviamente, não fala do término final da missão da igreja, pois já usou a figura do período curto, 42 meses. Chegando ao ponto determinado por Deus e tendo cumprido a sua responsabilidade de testemunhar, Deus permitirá que a cena continue. Embora tenhamos sempre trabalho para fazer, é possível encerrar uma determinada missão. Deus determinou uma missão de tempo limitado para os seus servos e deixou o inimigo mostrar o seu poder limitado somente quando a missão fosse encerrada. Essa besta surgirá nos próximos capítulos. Ela sobe do mar ou do abismo e peleja contra os santos e os vence. Veja no capítulo 13, versículo 7. Mas a vitória não é final nem completa, pois será esta vitória conquistada pelo Cordeiro e pelos seus servos. Aqui, porém, a besta aparece e, por enquanto, vence as testemunhas.

conquistada pelo Cordeiro e pelos seus servos. Aqui, porém, a besta aparece e, por enquanto, vence as testemunhas do Senhor. No versículo 8, nos diz que os seus cadáveres ficarão estirados na praça. Os cadáveres das testemunhas, os corpos, ficam na rua como troféus da vitória sobre os fiéis. A segunda frase desse versículo é um dos temas mais polêmicos do livro. Mas a qual cidade se refere? É uma cidade específica ou uma linguagem que representa algo maior? Claramente, a descrição usa a linguagem simbólica, pois qualquer interpretação literal cairia em diversas contradições. Sodoma foi destruída há milhares de anos. Egito é um país e não apenas uma cidade. Jesus não foi crucificado nem em Sodoma nem no Egito. Sodoma e Egito representam as ideias de pecado, perversidade, rejeição de Deus e a opressão dos fiéis. Representam, sim, a sociedade ímpia que se colocou em oposição ao povo do Senhor. Perseguindo o quê? Perseguindo aqueles que colocaram o pecado deles em perspectiva. É claro que Jesus foi crucificado em Jerusalém, mas num sentido maior, ele foi crucificado pelo mundo, isso é, pelo povo ímpio que não o aceitou. A vitória aparente do mal sobre Jesus trouxe tristeza aos discípulos e alegria ao mundo. Eles se regozijavam na vitória aparente sobre Jesus e fizeram uma grande festa quando venceram. Quando venceram a Jesus ou quando venceram as testemunhas deles? Quando venceram as testemunhas dele. Mas nenhuma das duas vitórias foi real. Nem a morte do Senhor Jesus, porque ressuscitou, e nem a morte das testemunhas. As testemunhas divinas ficaram expostas, causando alegria aos seus opositores, versículos 9 e 10. E essa alegria são de pessoas de todas as nações, ou seja, pessoas do mundo em geral. Contemplam os corpos mortos das testemunhas e se alegram, porque imaginam terem a vitória. A descrição usada aqui identifica a sociedade em geral, ou pessoas de diversas nações. Não há dúvida de que as testemunhas estão mortas. Os corpos já estariam com o mau cheiro da decomposição. Mas há mais aqui. 3 dias e meio, isso é, é a metade de 7 dias, novamente representa o quê? Um período muito curto, um tempo de angústia para os fiéis que sofrem das perseguições. Mas a vitória da besta não dura muito tempo. Somente as pessoas com miopia espiritual serão enganadas por essa falsa vitória. Os ímpios querem o proveito máximo dessa vitória sobre os servos de Deus. Deixam os corpos expostos para mostrar o seu poder sobre os justos. O que eles não entendem ainda é que a morte não é o fim para os servos de Deus. No versículo 10, eles se alegram por causa dessas vitórias, mas são vitórias passageiras. Quando a besta mata os servos do Senhor, os ímpios fazem festa. A prática de enviar presentes é uma maneira de expressar alegria em ocasiões especiais. Os dois profetas atormentavam os ímpios. Como? Ora, eles pregavam a verdade, eles expunham o pecado deles. A palavra de Deus atormenta os malfeitores, tirando o sossego daqueles que recusam se submeterem ao Senhor. E esse é o lado amargo da pregação do Evangelho. Por isso os pregadores fiéis são odiados pelo mundo. Querido amigo, você deve se lembrar, Paulo sofreu perseguições e avisou que os piedosos seriam perseguidos por homens perversos, 2 Timóteo 3, 10 a 13. Uma terceira observação é que as testemunhas divinas serão ressuscitadas para estarem com Deus, deixando a terra em grande caos. Versículos 11 a 13. Depois de 3 dias e meio, um espírito de vida vindo da parte de Deus penetrou nessas testemunhas. Foram 3 anos e meio de profecia e 3 dias e meio de falsa vitória dos ímpios diante da morte das testemunhas. Mas o Senhor, então, enviou o quê? Um espírito de vida, pois Ele é a verdadeira vida, é a única fonte de vida. Um tema constante nas Escrituras é o contraste entre a vida

0: vida e a morte. A vida é sempre ligada a Deus e a morte sempre ligada ao pecado. João emprega essa palavra, então, com um rico significado espiritual. A vida estava nele e a vida era a luz dos homens. João 1, versículo 4. A vida própria é uma qualidade divina. Paulo desenvolveu o mesmo tema em diversas ocasiões. Ele fez alguns comentários nas suas cartas. Ele disse, por exemplo, Jesus não só destruiu a morte, como trouxe à luz a vida e a imortalidade, mediante o Evangelho, conforme 2 Timóteo 1, 10. A vida, querido amigo, vem de Deus. O Espírito de vida, enviado por Deus, ressuscitou as testemunhas. A vitória da besta e dos perversos acabou. O conforto que tem os discípulos do Senhor tem porque o Senhor restaura a vida. Poderiam até morrer, mas a morte não teria vitória final. Eles são os vencedores, os fiéis são os vencedores. Esse versículo serve para encorajar os servos em qualquer época, enfrentando qualquer ameaça do inimigo. Podemos até sofrer, podemos até morrer, mas no final nós ficaremos em pé, diante do Cordeiro, vitoriosos. A festa dos ímpios acabou. A vitória dos ímpios não durou, era falsa. Agora os perversos percebem que seu adversário é realmente invencível. Nem a morte segura os servos do Senhor Jesus. Os perseguidores têm todo motivo para sentir medo. Eles perderão, eles são derrotados. No versículo 12, nós vemos que as duas testemunhas ouviram então um convite: subam para cá. Mais uma grande voz. As testemunhas ouviram essa voz e não sabemos exatamente se os adversários ouviram. A voz chamou os servos vitoriosos para subirem para o céu. Missão cumprida. As testemunhas, depois da sua ressurreição, subiram como Jesus subiu. Na segunda vinda de Jesus, os fiéis subirão entre nuvens para o encontro com o Senhor nos ares. Que cena triste para os inimigos de Deus. As testemunhas não contidas pela morte agora somem de uma vez por todas. A besta que surgiu do abismo e parecia tão forte se mostra incapaz de vencer os servos de Deus. O resto do livro mostrará com mais detalhes que a vitória é certa, a vitória dos fiéis é certa sobre os seus inimigos ímpios. Versículo 13 diz que naquela hora houve um grande terremoto. Já encontramos terremotos como símbolos do castigo divino, e esse terremoto afeta a décima parte da cidade e causa a morte de 7 mil pessoas, um número simbólico. Como as primeiras trombetas, esse castigo também não é final e total, mas a retirada das testemunhas de Deus traz consequências graves para a cidade mundana, a sociedade dos ímpios. Querido amigo, eu quero concluir então essa reflexão pensando e olhando e pedindo para você meditar no versículo 14. O segundo ai passou, ou a sexta trombeta foi tocada, mas ainda estamos no sétimo selo. Antes de completar a série de sete trombetas, Deus frisou vários fatos importantes nas cenas do intervalo. Deus identificou, mediu e protegeu o seu povo, mas ao mesmo tempo, ele deixou que os ímpios pisassem, perseguissem e até matassem os seus servos. No final, os fiéis terão a vitória e os perversos serão totalmente derrotados. No próximo programa, ouviremos então a sétima trombeta. Se as seis primeiras trombetas já foram e já demonstraram poder incrível de Deus por meio de castigos severos, podemos imaginar o que vem pela frente. Que o Senhor te abençoe e que você continue firme apesar das pressões e dificuldades. Saiba que um dia você será ressuscitado na frente do Cordeiro. Um grande abraço e até o próximo programa.
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1: Bom dia. Flávio e Lula já são candidatos e já estão passando por cima da lei eleitoral que proíbe pedir votos antes de 15 de agosto. Lula pediu lá na Bahia, disse: olha, depois de votar em deputado, senador, governador, se sobrar algum voto ainda, votem em mim. E o Flávio disse lá em Santa Catarina: olha, até aqueles que não gostam de Flávio, votem em Flávio, porque senão nem isso poderão fazer. Já assustando aí as pessoas de uma ditadura. Bom, Michele está internada com enxaqueca, faz mais de 10 dias que tem terríveis dores de cabeça. A gente imagina, eu acho que é de fundo emocional, né? Por tudo que ela passou, e a convenção aqui está com Michele para... Michele é um caminhão de voto, né? Para o Senado, com a Bia Kicis no PL. E até agora, nada de vice para o Flávio. Eu encontrei ontem, no restaurante, no almoço, a senadora Tereza Cristina. Tive a oportunidade de dizer para ela, e eu digo isso, repito agora, de coração, eu gostaria de vê-la presidente do Senado no ano que vem. Né? Ou candidata à presidência da República, né? Porque ela tem condições disso, tem experiência para isso. Mas, enfim, o partido dela não deixou. Né? O progressista só deixaria se ela fosse a cabeça de chapa e Flávio vice. Enfim, e ainda sobre o discurso de Lula lá na convenção do PT, foi risível na hora que ele disse que ele criou o Foro de São Paulo em 1990 para botar democracia na América Latina. Ele criou com o Chávez, o Fidel e o Ortega. E o Evo, para botar democracia na América Latina. Realmente o Lula tem certeza de que a gente não tem memória. Né? E às vezes a gente não tem mesmo. Eu pergunto quantos milhões de eleitores sabem o que foi o Mensalão, o Petrolão, né? Acompanharam agora esse roubo de bilhões, de 6 bilhões de pensionistas e aposentados, né? Se estão acompanhando o caso Master, né? Caso Master agora, Jacques Wagner, braço direito de Lula, né? Tem 74 ligações com o CEO do Master, inclusive combinando uma ida à Ilha da Paixão. Né? E Lulinha já está com segunda autorização de investigação. A primeira tentaram passar por cima do André Mendonça, botaram no sorteio, em vez de entregar direto para ele, como deveria, botaram no sorteio, Alexandre de Moraes botou no sorteio, e o destino pôs o seu dedo em cima e deu André Mendonça. E agora tem, além da investigação no Ministério da Saúde por lobby, daquele cannabis, né, agora é no Dataprev, que certamente é a questão dos milhões de aposentados e pensionistas, dos quais tiraram 6 bi durante muito tempo, lá no Dataprev. E Lula ainda sai com essa, que Lulinha responderá como filho de qualquer pessoa. Uai, ele é candidato e não é mais pai do Lulinha? Não é filho de qualquer pessoa, não. É filho do presidente da República. De Brasília, Alexandre Garcia.
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1: Vamos aos destaques do noticiário internacional desta segunda-feira. Bombeiros lutam contra incêndios florestais na Grécia, que já deixaram 5 mortos. 9 aviões-tanque reforçam o combate às chamas que atingem a região de Atenas. As cidades atingidas estão situadas entre 45 e 70 quilômetros a oeste da capital, nas proximidades do balneário do Porto Germeno, evacuado na sexta-feira. Na manhã desta segunda, a Proteção Civil grega informou que ocorreram novas evacuações na região em plena temporada turística. O risco de novos incêndios continua muito elevado e permanece ao nível 4 de uma escala de 5. Em uma semana, mais de 12 mil hectares de florestas e áreas agrícolas foram queimados na Grécia. Os incêndios florestais que destruíram milhares de hectares no sul e sudoeste da França estão controlados e, a partir desta segunda-feira, milhares de moradores que haviam sido evacuados na região de Bordeaux vão poder voltar para casa. Mas os bombeiros continuam trabalhando para conter novos focos de incêndio em algumas regiões. Hoje, os termômetros podem atingir até 37 graus na França e aumento da temperatura preocupa. Até agora, 4 bombeiros morreram e 260 ficaram feridos em todo o país, mais de 100 deles por intoxicação. Ao menos 72 migrantes morreram durante tentativa de entrar em Ceuta, segundo o balanço do governo espanhol. Já o Marrocos contabiliza 11 mortos após a onda migratória sem precedentes ao enclave espanhol no norte da África, enquanto a Associação Marroquina de Direitos Humanos fala em até 130 vítimas fatais e dezenas de desaparecidos. A maioria das cerca de 60 mil pessoas que cruzaram ilegalmente a fronteira já retornou ao Marrocos. Os ministros do interior da União Europeia devem se reunir nesta terça-feira para elaborar uma resposta a essa onda migratória em Ceuta. O Irã nega negociações com os Estados Unidos. O Ministério das Relações Exteriores iraniano afirmou nesta segunda-feira que está conversando apenas com Oman sobre a gestão do Estreito de Hormuz. O anúncio da retomada das negociações entre os Estados Unidos e o Irã havia sido feito por Donald Trump no domingo. O presidente americano fez a declaração após suspender os bombardeios contra a República Islâmica. Segundo o presidente americano, as discussões começariam na tarde desta segunda-feira.

Jesus. 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

Dois helicópteros de combate a incêndios colidiram no ar neste domingo, perto de Atenas, na Grécia, resultando na morte de dois tripulantes. O acidente ocorreu enquanto as aeronaves combatiam um incêndio florestal, impulsionado por fortes ventos na região. A colisão ressalta os perigos enfrentados pelos bombeiros em meio à emergência de incêndios florestais na Europa, que tem visto chamas se espalharem por diversas regiões, forçando evacuações e causando grande destruição.

o Congresso Nacional adiou o retorno presencial dos trabalhos para o dia 10 de agosto, focando nas eleições de outubro. Deputados e senadores priorizarão suas bases partidárias, com um esforço concentrado previsto para as duas semanas seguintes. Entre os projetos no radar para o segundo semestre estão o PL da misoginia, o fim da escala 6x1 e a atualização do MEI. O recesso parlamentar terminou no sábado, 1º de agosto, mas o retorno efetivo às atividades em Brasília será postergado.

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Jesus por nada. Ai, diga aleluia, glória a Deus. Diga assim, ó, a minha vida é dos três. Aplaude ele aí, meu irmão.

as 86 cidades da macro-região norte de Minas Gerais registraram mais de 2 mil internações e 47 mortes por síndrome respiratória aguda grave em 2026. Os dados, divulgados pela Superintendência Regional de Saúde de Montes Claros, apontam a baixa cobertura vacinal como um dos principais desafios. Os vírus influenza e sincicial respiratório são os principais responsáveis pelos casos e imunizantes estão disponíveis pelo SUS. A maior parte das mortes ocorre entre crianças e idosos, grupos prioritários para a vacinação contra a gripe.

um policial militar de 44 anos foi preso no Rio Grande do Sul após agredir e atirar 4 vezes contra o dono de uma oficina mecânica de 32 anos em Sobradinho. A vítima está internada em estado grave na UTI. Segundo a Brigada Militar, o soldado se apresentou no quartel e entregou a arma utilizada. O crime está sendo investigado como lesão corporal e o PM será encaminhado ao presídio policial militar.

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A Agência Nacional de Energia Elétrica informou que a bandeira tarifária para o mês de agosto de 2026 permanecerá amarela. Esta sinalização reflete condições menos favoráveis de geração de energia no país, devido ao período seco. A bandeira amarela implica uma cobrança adicional de R$1,885 na conta de luz a cada 5 kWh consumidos. A ANEEL reforça a importância do uso consciente da energia elétrica para ajudar a controlar os gastos.

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1: Canta alegremente, ó estéreo. Isaías 54:1. Embora tragamos alguns frutos a Cristo,

0: e tenhamos uma alegre esperança de que somos a videira que a tua destra plantou, Salmos 80:15. Há momentos em que nos sentimos muito estéreis. A oração é sem vida, o amor é frio, a fé é fraca. Cada graça no jardim do nosso coração enfraquece e cai. Somos como flores ao sol quente, necessitando uma refrescante chuva. Em tal condição, o que devemos fazer? Esse texto nos é dirigido exatamente em tal situação. Canta alegremente, ó estéril, rompe em cântico e exclama com alegria. Mas sobre o que eu posso cantar? Eu não posso falar sobre o presente e até mesmo o passado está cheio de esterilidade. Ah, eu posso cantar de Jesus Cristo. Eu posso falar da visitação que o Redentor pagou por mim em tempos antigos. Ou posso magnificar o grande amor com que Ele amou seu povo quando veio do mais alto céu para a redenção deles. Eu irei novamente para a cruz. Venha, minha alma, pesado foste a ti carregá-la uma vez e perdeste lá a tua carga. Vá para o Calvário mais uma vez. Talvez aquela mesma cruz que te deu a vida possa te dar fecundidade. Qual é a minha esterilidade? Essa é a base para o seu poder de gerar frutos. Qual é a minha desolação? Esse é o cenário sombrio para a safira de seu amor eterno. Eu irei em pobreza, eu irei em desamparo, eu irei em toda a minha vergonha e apostasia. Eu lhe direi que ainda sou seu filho e na confiança em seu fiel coração, eu mesmo, o estéril, irei cantar e chorar em voz alta. Cante, crente, pois isso vai animar teu coração e o coração dos outros que estão desolados. Cante, pois agora estás realmente envergonhado por ser estéril, mas tu produzirás frutos em breve. Agora que Deus te faz relutante por estar sem frutos, Ele em breve te cobrirá de cachos. A experiência da nossa esterilidade é dolorosa, mas as visitações do Senhor são prazerosas. Um senso de nossa própria miséria nos leva a Cristo, que é onde precisamos estar, pois nele está o nosso fruto escolhido.
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0: Aleluya.
1: Eu quero dedicar essa próxima música, essa adoração ao Senhor, a duas pessoas que foram inspiração para que ela brotasse no meu coração. Uma delas é Ana Paula, minha irmã, que clamou pelo milagre da vida dela e o Isaac chegou. E a outra pessoa que está aqui essa noite, que Deus resgatou da morte, é o meu pai, Pastor Márcio Valadão. Cadê o papai? Pai, seu milagre chegou, pai.

Incêndios florestais de grandes proporções atingem o leste do estado de Washington, nos Estados Unidos, destruindo cerca de 600 casas, comércios e outras construções. Aproximadamente 5 mil imóveis precisaram ser evacuados devido ao avanço das chamas. Os maiores focos estão nos arredores da cidade de Spokane, onde o fogo já consumiu mais de 21 quilômetros quadrados. Ventos fortes e o terreno desafiador dificultam o trabalho dos bombeiros, que atuam para conter a onda de queimadas que se espalha pelo oeste do país.

Rússia anunciou ter abatido 635 drones ucranianos em um único dia, em meio à intensificação dos ataques. As investidas recentes da Ucrânia têm buscado atingir estruturas consideradas relevantes para a economia e a logística russa, ampliando o alcance das operações. Um ataque específico deixou 2 mortos, segundo as autoridades russas. A situação no fronte permanece tensa, com ambos os lados reportando ações militares e perdas.

A Força Aérea Portuguesa concluiu sua missão de policiamento aéreo na Estônia, com a cerimônia de Handover Takeover na base aérea de Amari. A responsabilidade pela missão de policiamento aéreo dos países bálticos foi transferida para a Força Aérea Turca. Durante 4 meses, o destacamento português, composto por 4 aeronaves F-16M e até 95 militares, realizou mais de 480 horas de voo e foi ativado operacionalmente para mais de 25 missões de intercepção de aeronaves, garantindo a segurança do espaço aéreo aliado.

questão do deepfake do bem está gerando divisões entre ministros e forçando o Tribunal Superior Eleitoral, TSE, a atualizar suas normas para o uso de inteligência artificial nas eleições. A discussão surge em meio ao cenário eleitoral de 2026, onde a tecnologia apresenta novos desafios para a legislação. A preocupação reside na manipulação de conteúdo digital, mesmo que com intenções supostamente positivas, e seu impacto na integridade do processo eleitoral. O TSE busca regulamentar o tema, para garantir a transparência e a lisura das campanhas.

0: aparência e a lisura das campanhas.
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O Tapetinho Vermelho. Uma pobre mulher morava em uma humilde casa com sua neta, que estava muito doente. Como não tinha dinheiro para levá-la ao médico e vendo que, apesar de todo o seu cuidado, a pobre menina piorava a cada dia, com muita dor no coração, resolveu deixá-la sozinha e ir a pé à cidade mais próxima em busca de ajuda. No único hospital público da região, foi-lhe dito que os médicos não poderiam se deslocar até a sua casa. Ela teria que trazer a menina para ser examinada. Desesperada, por saber que sua neta não conseguiria sequer levantar-se da cama, ao passar em frente a uma igreja, resolveu entrar. Algumas senhoras estavam ajoelhadas fazendo suas orações. Ela também se ajoelhou. Ouviu as orações daquelas mulheres e, quando teve oportunidade, também levantou sua voz e disse: "Olá, Deus, sou eu, a Maria. Olha, a minha neta está muito doente. Eu gostaria que o Senhor fosse lá curá-la. Por favor, anote aí, Deus, o endereço." As demais senhoras estranharam o jeito daquela oração, mas continuaram ouvindo. "É muito fácil, é só o Senhor seguir o caminho das pedras e, quando passar o rio com a ponte, o Senhor entra na segunda estradinha de barro, passa a vendinha. A minha casa é o último barraquinho daquela ruazinha." As senhoras que tudo acompanhavam esforçavam-se para não rir. Ela continuou: "Olha, Deus, a porta está trancada, mas a chave fica embaixo do tapetinho vermelho na entrada. Por favor, Senhor, cure a minha netinha. Obrigado." E quando todas achavam que já tinha acabado, ela completou: "Ah, Senhor, por favor, não se esqueça de colocar a chave de novo embaixo do tapetinho vermelho, senão eu não consigo entrar na casa. Muito obrigado, obrigado mesmo, hein?" Depois que a Dona Maria foi embora, as demais senhoras soltaram o riso e ficaram comentando: "Como é triste descobrir que as pessoas não sabem nem orar." Mas Dona Maria, ao chegar em casa, não pôde se conter de tanta alegria ao ver a menina sentada no chão, brincando com suas bonecas. "Menina, você já está de pé?" E a menina, olhando carinhosamente para a avó, disse: "Vó, o médico esteve aqui. Deu-me um beijo na testa e disse que eu ia ficar boa. E eu fiquei boa. Ele era tão bonito, vó. Sua roupa era branquinha que parecia até que brilhava. Ah, e ele mandou lhe dizer que foi fácil achar a nossa casa e que ele ia deixar a chave debaixo do tapetinho vermelho do jeito que você pediu." Deus não quer palavras bonitas, Ele quer palavras sinceras. Deus não quer orações longas, Deus quer orações com qualidade.

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1: A decisão é sua. Pois a quem tem, mais será dado, e terá em grande quantidade. Mas a quem não tem, até o que tem lhe será tirado. Mateus 25, 29. Aceitar viver o propósito de Deus é uma escolha minha. É uma escolha sua. O Senhor não nos impõe sua vontade. Posso dizer não se eu quiser. Mas vá por mim. Escolher viver o que Ele sonhou é aceitar viver desafios e bênçãos inimagináveis. Sempre penso que tudo o que Ele sonhou para mim foi porque eu disse sim. Se você está disposto, você é flecha. Você vai e o Senhor faz coisas incríveis por você e através de você. Se estou disposta a ir, Ele envia. Se estou disposta, Deus abre um portão de bênçãos, de experiências, de vida. Se não estou, Ele só abre uma janela. Lembre-se, os talentos que Ele lhe deu precisam ser desenvolvidos, precisam ser usados. Esse é o propósito dEle para a sua vida. Não se corrompa, não negocie o que Deus lhe confiou. Se você não fizer nada com o que tem, o Senhor mesmo tirará as oportunidades de você. O que você vai escolher?

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2: Os principais partidos já realizaram suas convenções no Brasil, oficializando candidatos para as eleições de outubro. Vamos saber hoje o cenário em que essa largada se dá e que fatores podem fazer diferença. Para isso, conversamos com a correspondente da RFI em Brasília, Raquel Miura. Olá, Raquel. Em que condições os dois principais nomes da disputa iniciam a campanha eleitoral no Brasil?
3: Olá, bom dia a todos. Olha,

0: com uma equipe mais estruturada e apoio fechado das principais legendas de esquerda, Luiz Inácio Lula da Silva entra para a campanha com vantagem sobre Flávio Bolsonaro, que não conseguiu seduzir o Centrão, precisa definir o vice na chapa e ainda bate cabeça com sua equipe de marketing. Mas isso tão pouco significa hoje um cenário de vitória de Lula no primeiro turno, principalmente devido à pulverização de nomes da direita, que em tese reduz o número de votos nulos e dificulta que o petista obtenha mais apoio do que a soma de seus adversários. O país caminha então para uma disputa entre Lula e Flávio, onde nichos específicos do eleitorado podem fazer diferença, assim como os que não morrem de amor por nenhum dos lados, afirmou a cientista política Luciana Santana, professora da Universidade Federal de Alagoas.
1: Primeira, a estabilidade, né, dos percentuais desses dois candidatos sugere aí um eleitorado relativamente consolidado. E outro aspecto importante talvez seja a elevada rejeição dos dois nomes, né? E isso, de alguma maneira, tende a limitar o crescimento aí dessas duas candidaturas e aumenta a importância da disputa pelos eleitores menos identificados ideologicamente, talvez mais independentes, né? E aí também vale a gente acompanhar segmentos específicos do eleitorado, como mulheres, jovens, evangélicos, eleitores de renda intermediária nas diferentes regiões do país, porque, historicamente, né, pequenas mudanças aí nesses grupos que eu mencionei podem produzir efeitos relevantes numa eleição competitiva.
0: Em convenção do Republicanos em São Paulo e após uma briga pública com a madrasta, Flávio Bolsonaro tentou acenar para o público feminino.

0: destacou política para idosos, estudantes e mulheres, chegando a reclamar da falta de discursos femininos na convenção petista e disse que um quarto mandato seu será de mudanças.
1: Esse negócio de fundo partidário dessas coisas não me agrada. Conheço o jeito daquele congresso de partido que recebe 1 bilhão por ano, sem prestar contas ao povo brasileiro. Eu quero que vocês saibam que a minha quarta presidência é para mudar muita coisa nesse país. E vai ter briga com emenda parlamentar, vai ter briga com o papel que hoje tem o poder legislativo. Eu não quero ser mais o presidente só do Bolsa Família, é preciso ter mais.
2: Raquel, e as denúncias de casos em apuração na Justiça e na Polícia Federal envolvendo tanto o Flávio Bolsonaro quanto o entorno do presidente Lula? Que peso isso pode ter?
0: Olha, o tema corrupção não deve ser um ativo importante para os dois principais candidatos nas eleições deste ano. Flávio e Lula entram no ritmo de campanha, tendo de dar explicações à recente autorização do ministro André Mendonça do Supremo Tribunal Federal para que a Polícia Federal apure denúncias envolvendo o filho primogênito de Lula, gerou críticas de petistas por se tratar de fatos já ventilados que só agora, às vésperas da eleição, ganham andamento. Lula tem dito que se houver ilicitude provada, o filho vai responder como qualquer outra pessoa. Flávio Bolsonaro sentiu o peso do caso Daniel Vorcaro em sua campanha, especialmente o pedido de recursos diretamente ao ex-banqueiro, mas nega ilegalidades. Resta avaliar, disse a cientista Luciana Santana, o impacto dos casos até o fim da campanha.
3: Acho que são dois casos que têm potencial de produzir desgastes políticos, né? Mas, até o momento, eu posso dizer que a gente não tem evidências claras, né, de que tenha alterado de forma significativa as intenções de voto. Em geral, escândalos costumam ter maior impacto quando reúnem três elementos centrais, que é a ampla cobertura da mídia, surgimento contínuo de novos fatos, né, e capacidade deles serem apropriados aí pela narrativa dos adversários. No caso do Lulinha, o tema ele afeta diretamente um ativo importante de Lula, né, que é a percepção de integridade, né, do seu entorno familiar. No caso do Banco Master, ele pode gerar custos mais elevados, né, para a campanha de Flávio. Inclusive, algumas evidências a gente pode dizer que teve, né, quando a gente tem oscilações aí na pesquisa, que podem estar relacionadas aí a esse envolvimento, sim. Mas, à medida que vai distanciando um pouquinho, isso acaba perdendo um pouco a intensidade.
0: Lembrando que pedir voto mesmo só a partir de 16 de agosto.
2: Vamos continuar acompanhando. Obrigada, Raquel Miura, por sua participação no Linha Direta de hoje.

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Fizeram teste durante um ano ou fizeram teste durante 10 dias? 10 dias não adianta nada, né? Uma ferrugem não aparece em 10 dias assim de repente. Então é isso, né? Nós temos hoje em dia órgãos de jornalismo que estão de costas para aqueles que lhe dão audiência. E dando audiência que justifica cobrar publicidade e se manter. Porque devem favores ou têm uma tendência de se ajoelhar em favor de governos e não do lado do povo. É o respeito ao povo, né? Que todo governo deve. Eu vi, por exemplo, a ministra Carmen Lúcia falando lá na Flip, estão só resmungando contra a urna, né? Ela é um desprezo ao eleitor, porque ela é um

0: Obrigado, Jesus. Queremos ser fiéis, Pai, contigo. Para todos sempre. Amém.
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0: CCP-FM informa a hora certa.
1: 5 horas.
2: Ao Cristo ressurreto dentre os mortos adorai. Você já parou para pensar? Você já parou para pensar que Ele te ama tanto, tanto, tanto, a ponto dele preferir morrer, vir e morrer no teu lugar? Ele escolheu vir e morrer. Ele preferiu isso do que passar uma eternidade sem você. Ele preferiu morrer para não ficar sem você do lado dele. Ah, meu amado, se você entende que isso é razão para ele ser adorado, então eu quero te convidar a adorar ao Cordeiro Santo, aquele que é digno, aquele que te amou.

santo, santo, santo, santo. Ah, eu entendo, eu penso que nós deveríamos, meu amado. A primeira coisa que sai, que deveria sair dos nossos lábios quando o amanhã, quando acordássemos, quando despertássemos, deveria ser glória, exalta é o nome. Ah, meu amado, se nós entendermos de verdade o que é isso, esse amor, a profundidade desse amor, ele preferiu morrer do que viver sem você. Ele morreu para passar.

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2: A Roma monitora a situação de Endrick no Real Madrid e estuda uma investida pelo atacante brasileiro nessa janela de transferências. Segundo o jornal italiano La Gazzetta dello Sport, o clube avalia apresentar uma proposta de empréstimo com opção de compra, incluindo uma cláusula de recompra para o Real Madrid em um modelo semelhante ao utilizado na negociação de Nico Paz com o Como. O interesse surgiu por causa da forte concorrência no ataque do Real Madrid, que pode reduzir o espaço de Endrick na temporada. Apesar disso, ainda não há negociação oficial, e o atacante segue integrado ao elenco espanhol, tendo inclusive marcado um gol na pré-temporada. A diretoria da Roma aguarda uma definição do Real Madrid antes de decidir se formalizará uma proposta.
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2: O técnico Cuca colocou em dúvida a presença de Neymar no jogo de volta contra o Remo pela Copa do Brasil. Após um empate sem gols na Vila Belmiro, o treinador explicou que o camisa 10 participará do leilão beneficente do Instituto Neymar Júnior na véspera da partida e que a comissão técnica avaliará seu desgaste físico antes de definir se ele viajará para Belém. Além da possível ausência de Neymar, o Santos também pode ter outro desfalque importante, o zagueiro Lucas Veríssimo, que deixou a partida contra o Remo com um problema na panturrilha. Cuca afirmou que a decisão sobre ambos será tomada após reavaliação médica, em um confronto decisivo que vale vaga nas quartas de final da Copa do Brasil.
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2: Xabi Alonso admitiu que cometeu erros durante sua passagem pelo comando do Real Madrid, mas garantiu que já superou o período difícil vivido no clube. Em entrevista ao The Athletic, o atual técnico do Chelsea afirmou que fez uma profunda autocrítica, reconhecendo falhas tanto na parte tática quanto na gestão do elenco, mas ressaltou que a experiência serviu como aprendizado para a sequência da carreira. O treinador espanhol afirmou que a cicatriz está curada e disse estar totalmente focado no novo desafio na Inglaterra. Segundo Xabi, o tempo longe dos gramados foi importante para recuperar as energias e refletir sobre os erros, chegando ao Chelsea mais motivado e preparado para iniciar um novo ciclo.
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0: Aleluia! Aleluia! Quando Davi estava trazendo a arca da casa de Obed-Edom para Jerusalém, a cada 6 passos ele parava e sacrificava. Mas a Bíblia fala que Davi, quando estava entrando em Jerusalém com a arca, ele fazia isso dançando e saltando com todas as suas forças. Quantos estão dispostos a trazer a arca do Senhor para essa nação? Então olha para quem está do teu lado, dê um sorriso para ele, diga para ele: querido, vamos celebrar ao Senhor juntos. Vamos celebrar ao Senhor.
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3: O Al Hilal colocou o brasileiro Ryan, de 19 anos, como um dos principais alvos para a próxima temporada. O clube saudita prepara uma investida junto ao Bournemouth para contratar o atacante, que ganhou destaque na Premier League e também chamou atenção pelas atuações na Copa do Mundo de 2026. A ideia é encontrar um substituto para Malcolm, que pode deixar a equipe nesta janela de transferências. Segundo a reportagem, o Al Hilal sabe que a

0: A ideia é encontrar um substituto para Malcolm, que pode deixar a equipe nesta janela de transferências. Segundo a reportagem, o Al Hilal sabe que a negociação será complexa e exigirá um investimento elevado, mas acredita no potencial de Ryan tanto pelo desempenho esportivo quanto pelo valor de mercado. A expectativa é que as conversas avancem nas próximas semanas, embora ainda não exista uma proposta oficial apresentada ao Bournemouth.
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2: Vasco e Fluminense empataram em 0-0 no jogo de ida das oitavas de final da Copa do Brasil, em um clássico bastante disputado no Maracanã. A partida foi marcada por muitas faltas, forte marcação e poucas chances claras de gol, deixando a decisão da vaga completamente aberta para o confronto de volta. Com um empate sem gols, quem vencer o segundo jogo garante classificação às quartas de final. Em caso de um novo empate, independentemente do placar, a vaga será decidida nas cobranças de pênaltis.
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0: gente!
1: Um pintor estava em cima de uma escada alta pintando alguns detalhes do segundo andar da casa. Um pequeno menino, vendo a escada, resolveu subir os degraus, como é normal para meninos pequenos. Sua mãe, ao ver o menino a meio caminho do topo, ficou em pânico e começou a gritar. O pintor, que estava distraído em seu trabalho, ouvindo os gritos, olhou para baixo e percebeu o perigo. Fazendo sinal para que a mãe se calasse, disse calmamente à criança: "Olhe para cima, filhinho, olhe para cima e para mim e continue subindo." Assim que o menino chegou perto do pintor, ele segurou em seu braço e o ajudou a descer em segurança. Cada um de nós está em algum lugar em uma escada. Se olharmos para baixo, poderemos ficar apavorados. Deus está dizendo: olhe para cima, olhe para mim. Assim você não entrará em pânico e nem cairá. Devemos olhar só para cima e descansar em segurança, acalmar o coração e continuar subindo.

todas as nações verão a tua glória, tua bondade manifestada na terra.

A Bíblia diz um monte de coisa a meu e a seu respeito. E eu prefiro ficar com a verdade que a Bíblia diz a meu e a seu respeito. Lá no Salmo 23 diz que nada te faltará. Se o Senhor for o seu pastor, nada te faltará. No Salmo 91

Senhor Deus. Se você crê nessa verdade, então diga: nada me faltará. Se estás comigo, Deus, nada me faltará. Se você crê nisso, dá glória a Ele.

me fala. Aí eu queria que você cantasse isso de maneira profética. Não, levanta a tua mão. Levanta a tua mão se você pode. Levanta a tua mão se você pode. Talvez você acabou de cantar isso e você vai voltar para casa. Meu amor.

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0: 23 graus.
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1: CCP FM informa a hora certa.
2: 6:50.

E aí, galera, beleza? Como é que vocês estão, meus amigos? Hoje é segunda-feira, uma nova semana se inicia com notícias maravilhosas. Flávio Bolsonaro volta a empatar com Luiz Inácio Lula da Silva. E olha que a campanha vai começar pra valer agora. E se for pro segundo turno, que é essa análise, aí o sentimento antipetista eu acho que realmente vai brotar na sociedade. E não para por aí. O vídeo hoje, inclusive, saiu um pouco atrasado, porque quando eu tava pra gravar, saiu uma ótima notícia envolvendo a amiga de Lulinha. E parece que ela andou visitando bastante diversas pessoas da administração do Lula em encontros que não estavam registrados na agenda. Muito estranho tudo isso, e a gente vai falar sobre isso. Vamos falar sobre o Flávio no Canal Livre, vamos falar sobre a direita permitida, algumas notícias que saíram ontem, fazer algumas comparações, até mesmo a turma do consórcio já está falando em pesquisa manipulada. Não estou aumentando não, falando sério mesmo. E a manipulação, ela vem se dando pela forma que os entrevistados estão atuando para cavar a falta e serem entrevistados. Falaremos isso. Pesquisas que não condizem com a realidade. Enfim, tem muita coisa pra gente falar na primeira parte do vídeo hoje, que eu não sei nem se a gente vai conseguir chegar na segunda, que envolve aqueles temas que mostram por que o Brasil segue travado e é tão difícil tirar o Brasil do lugar, né? Mas vamos ver se a gente consegue chegar lá. E cadê, rapaz? Oh, meu Deus, o cara travou, eu tô aqui empolgado, já começando logo aqui com esse belíssimo resultado. Acho que é a coisa mais importante de hoje, né? Mais importante que isso, o que é que pode ser? Intenção de voto estimulado no segundo turno na série histórica. E gente, deixa eu ver se eu botei aqui o gráfico. Eu botei o gráfico maior. Desde

De 27 de abril, não tínhamos o resultado de hoje, 46-45. Lembrando que no 46-45, nesse 46-45, o Flávio estava na frente em diversos outros institutos. E conforme a gente vai se aproximando das eleições, né? Aqueles institutos que gostam de errar, tipo Datafolha, Quest, Atlas Intel, aí eles podem errar mais ainda. Então assim, a BTG está fazendo uma comparação em torno da própria série histórica. Eu acho que se as outras pesquisas não mostrarem o crescimento do Flávio, vai ficar bem escancarado que tem algo errado. Até porque essas pesquisas sempre erram na hora da eleição, capaz do Flávio estar bem mais na frente do que as pessoas imaginam. E Renato diz, né, até a série histórica da pesquisa do Dedé começou a contar outra história. Voa, meu amigo Flávio! Aqui tem um número para vocês resolverem. 8% de nenhum, branco e nulo. E 2% de não sei ou não quis responder. Então tem 10% aí que vocês têm que ir atrás, viu? Tá na mão de vocês. Não adianta esperar pela direita permitida, pelos políticos. Sei que a vida de vocês já é muito atarefada. Mas não preciso falar nada, né? Cai pra dentro, que se não for vocês, não vai ser ninguém mais. É o povo carregando o Flávio nas costas. E as informações, as boas informações desta pesquisa não param aqui. Tem mais um dado muito importante, que é esse aqui, ó. Esse é um tapa. Tapa não. Porque tapa só faz estralar. Isso aqui é um murro de mão fechada, mas encaixado. Quem, não sei quem acompanhou na época, murro do popó, mão de pedra. Como diria o seu Babinha, vai ser no primeiro round. Bateu, caiu. Cadê? Fala aí. 37% no primeiro turno. Conforme os ataques baixos, rasteiros de Ronaldo Cagado, Chico Linguiça, toda a turma da direita permitida se ampliam, a força do Flávio também se amplia. Os ataques da direita permitida não estão servindo de nada. Mas de nada. Absolutamente de nada. Então lá. É Lula versus Flávio. Tá bem claro do que se trata essas eleições. E vai ser Flávio no final do dia. E essa direita permitida, ela podia ser um pouco mais inteligente, fingir que é aliada, colar junto, buscar algum tipo de espaço lá na frente. Mas não, ela tem que sabotar. Ela tem que sabotar, porque o objetivo dela não é ter um espaço dentro do bolsonarismo. É destruir o bolsonarismo para ocupar o polo da direita permitida pelo regime. Aí vamos lá, que as notícias boas também não param só nas pesquisas. Antes de falar da amiga do Lulinha, Lauro Jardim, jornalista de estimação do Dedé, publica uma notícia de uma linha só. Eu aumentei o tamanho da letra para virar uma linha e meia. A volta da ala baiana do caso Master ao noticiário. A ala baiana envolvida no caso Master, em breve, voltará ao noticiário. Mas como assim? Vai voltar por quê? Vai ter mais operação da PF? Será que com pessoas novas? Será que dessa vez não vai ser o Jax Master? Quem poderá ser o próximo alvo? Normalmente quando o Lauro fala que esse tipo de coisa vai acontecer, esse tipo de coisa acontece. Inclusive, antes do Jax Master receber visitas da Polícia Federal, o Lauro Jardim falou, né, que a ala baiana em breve teria uma surpresa muito ruim. E teve. O clima pro Lula está começando a ficar maravilhoso. Aí vem, está aqui. Eu tava pra fechar o vídeo. Aí eu vi que o Renato postou no Twitter. Eu falei, eita, deixa eu pegar essa notícia pra eu ler na íntegra. Amiga de Lulinha fez mais de 40 visitas fora da agenda a órgãos do governo Lula. Ô, gente. Uma pessoa como essa fazer visita fora da agenda. Por quê? Porque a Robertinha não registrou. Ela sabe como é que as coisas funcionam. Os políticos sabem como a política funciona. É muito estranho uma pessoa
amiga do careca do INSS, do Lulinha, visitar órgãos públicos federais, conhecido como lobista, e não registrar a sua presença. É como se ela não quisesse que as pessoas soubessem por onde ela anda, né? A Renata disse que a Robertinha tem tudo para virar um Bulai turbinado pro Lula 3. O caso do Bulai gerou muito problema, né, pro Lula atrás. Fé em Deus, Robertinha vai cumprir muito bem esse papel. Aí eu fui ler. Robertinha Luxinger levou empresários e sócio de Lulinha ao Planalto. Ei, Lula, se encontrou contigo? A gabinetes de ministro é o BNDES. O governo nega que reuniões tenham gerado desdobramentos contratuais. Tá bom, eu concordo, eu confio no Lula, a alma mais honesta deste país. Sem registros oficiais, a lobista Roberta Luxinger fez mais de 40 visitas a órgãos do governo federal desde o início do terceiro mandato do Lula, em janeiro de 2023, por lei. Reuniões com autoridades precisam ser informadas nas agendas dos agentes públicos que participam dos encontros. Se eu fosse o Lula, eu ficaria preocupado. Ficaria preocupado. É meio difícil, assim, se não estava registrado na agenda, é meio difícil você acabar descobrindo isso. Uma matéria como essa tem tudo para ter... Você tem que pensar assim, cara, como é que esses caras descobriram isso, né? Se não estava registrado na agenda. Eles fizeram lá a lei de acesso à informação e tudo mais, né? Deve ter obtido aí aquelas agendas de entrada e saída da recepção, vamos botar assim, né? Você não sabe muito bem para onde a pessoa vai. Aí pelo dia, aí você, eles, nessa matéria aqui, foram no Instagram do Wellington Dias, quando foram do Wellington Dias, aí encontraram as fotos e tudo mais. Mas para a pessoa falar isso, e acho que para ter essa ideia, eu tenho para mim... Que alguém cantou, algum passarinho, um sabiá sabiô, falou, dá uma olhada nisso daqui, que eu acho que vocês acham alguma coisa. Ainda que ninguém tenha assoviado o Aguirre, porque antigamente os jornais eram divididos como? Em colunas. Os jornalistas de economia, jornalistas de política, jornalistas de culinária, de cultura. E aí criaram novas posições. A posição do cara não é mais cobrir o judiciário, é ser porta-voz do Supremo. Essa posição hoje todo mundo tem, né? Não é mais cobrir a economia, é ser porta-voz do Dedé. O Aguirre é o vazador do Estadão. Sem minhas palavras. Ele estava lá no UOL, era o cara que, por alguma razão, ele conseguia vários furos, vazamentos que vinham de inquérito da Polícia Federal, que falaram, cara, como é que ele consegue isso, sabe? Então o Estadão tem um, é o Aguirre. Se eu fosse o Lula, estaria preocupado, porque se o Aguirre sabe disso, eu tenho certeza que a Polícia Federal vai ver essa matéria aqui e vai falar, eita, rapaz, mais uma questão para nós analisarmos nesta investigação que mira o Lulinha. O Lulinha! O caldo do Lulinha está engrossando. Por leis... Vamos ler de novo, ó. Reuniões com autoridades precisam ser informadas nas agendas dos agentes públicos que participam dos encontros. Mas por alguma razão, com uma pessoa como a Roberta Luxinger, não foi registrado, né? Que coisa. Luxinger, amiga de Lulinha, a PF abriu dois inquéritos para investigá-los por suspeita de praticar tráfico de influência em órgãos do governo federal. Em duas oportunidades, a lobista esteve no Palácio do Planalto e no gabinete do Wellington Dias, acompanhada do então sócio Lulinha. Os encontros não foram registrados nas agendas oficiais. O levantamento feito pelo Estadão com base na Lei de Acesso à Informação mostra que, do início do terceiro mandato de Lula até abril de 2024, a lobista esteve 42 vezes em órgãos do governo federal, 41 fora de agenda. Não há registro de visitas depois desse período. O então sócio de Lulinha, Fernando Bittar, participou de dois deles. Em outras 13 oportunidades, ela esteve acompanhada de executivos da Duosystem, do grupo Bringel, da World Cannabis e da Unigel. Nesta última, se apresentou como namorada do diretor de relações governamentais e nora do presidente do conselho de administração da companhia. Mas demais, ela foi sozinha. A Unigel afirmou que nunca contratou a lobista e que ela não tem parentesco com integrantes da empresa.
do Assistem, Grupo Bringel, não responderam a reportagem. Vocês acham que o Aguirre, vazador oficial dos inquéritos da PF, contratado pelo Estadão, ia dar uma barrigada e inventar que a Roberta Luque Singer se apresentou como namorada?

ia dar uma barrigada, ia inventar que a Roberta Luckesinger se apresentou como namorada. Será que essa história não tem um fundo de verdade? Será que o Aguirre inventou isso? E você vê que é algo bem específico, né? Parece que a turma tá sabendo demais, viu? O caldo do Lulinha tá grosso. Botaram farinha no caldo do Lulinha. O governo nega ter havido desdobramentos contratuais a partir de reuniões de Luckesinger. Tá bom. O Estadão tentou contato com o Bittar por meio do Marco Aurélio Carvalho, que é o... Não, é, não sei se chama de presidente. Ele é o coordenador de campanha do Lula em São Paulo. É isso, né? Acho que é o cargo. Ele é presidente do grupo Prerrogativas. Pessoas que são formadas em direito e que têm OAB, não necessariamente juristas. Eles têm a OAB e trabalham para o Lula. É basicamente isso. Aí, advogar é um acidente, né? No meio do percurso. Enfim. Enfim, aí o Big Mac, que é o Marco Carvalho, afirmou tê-lo contratado e informou que ele não falaria a reportagem. Não quer falar com o Estadão. Deve ser que o Estadão é bolsonarista, né? A defesa de Robertinha disse que ela e Bittar nunca firmaram qualquer negócio juntos. O gabinete de Wellington Dias foi o local do governo mais frequentado pela Roberta. Foram 17 visitas no período. No dia 9 de março de 2023, a empresária foi sozinha à pasta e levou presentes ao ministro. Apesar do encontro não ter sido incluído na agenda oficial, o momento foi fotografado pelo cerimonial. Nas imagens é possível ver ele entregar ao chefe da pasta uma caixa de bombons da marca suíça Sprungli. É assim que eu não sei como é que se pronuncia. E uma cópia do livro Alquimista, de Paulo Coelho. A edição de colecionador, em capa de couro e desenhos dourados, é rara e contém o autógrafo original do autor. Quatro visitas de Robertinho ao gabinete de Dias foram acompanhadas por Efraim Saavedra, gerente comercial da Duo System. De acordo com pessoas que participaram de agendas com a lobista, opa, gente que andou falando muito, hein? Ela trabalhou para implantar os serviços da Duo System no Sistema Único de Assistência Social, o SUAS, gerido pelo Ministério do Desenvolvimento Social. Uma das visitas de Roberta ocorreu no dia 30 de março de 2023. 5 dias depois, a pasta firmou o contrato de 31 milhões com outro cliente dela, que é a 3S Structure IT.

43. Acho que é assim que descobriu, né? Acho que na catraca tem que colocar o nome, por mais que não esteja na agenda. Segundo a pasta, a pauta tratou de uma apresentação de propostas sobre sistemas integrados para o aperfeiçoamento dos serviços prestados pelo Ministério, mas negou ter havido algum desdobramento administrativo. Tá bom. Apenas uma reunião de Luxinger em órgãos do governo federal foi registrada em agenda oficial, quando ela levou o presidente e o diretor comercial de um de seus clientes, a Duo System, para exibirem um programa de gestão digital de leitos hospitalares na Secretaria de Atenção Primária à Saúde. O objetivo era incorporá-lo ao SUS. Assistiram a apresentação, então, chefe do órgão, Nézio Fernandes, a secretária de Informação e Saúde Digital, Anistela Haddad, e então, secretária executiva adjunto, Elton Bandeira. Fora da agenda oficial, ela foi ao Ministério da Saúde outras 16 vezes. Os locais em que foi mais assídua nas visitas à pasta foram os gabinetes de Fernandes e do então secretário-executivo do Ministério, o Berger. Vamos já pro apelido dele, que atualmente preside lá, né? Uma secretaria adjunta do gabinete presidencial. Tá lá com o Lula. Tá lá coladinho no Lula. Lá com Berger, né? Com que ela se reuniu em março de 24 na companhia do careca do INSS. Nesse encontro, o careca do INSS tratou dos negócios da World Cannabis, por meio da qual ele pretendia comercializar medicamentos produzidos à base do canabidiol. A ex-advogada Vitória Bragança Senérgio, que atuava para o empresário e a ex-diretora da Agência Nacional de Vigilância Sanitária, Anvisa, Alessandra Soares, também participaram. Uma das linhas de investigação da PF é que Lulinha atuou para que o governo autorizasse a comercialização de cannabis medicinal. Na representação, a PF fala em acesso ao gabinete presidencial. Aí a coisa também vai crescendo. Outra visita de Luxinger ao Ministério da Saúde, realizada em setembro de 2023, tinha como objetivo levar Sérgio Roberto Bringel, CEO do Grupo Bringel, à Secretaria da Atenção Primária. Aí fala lá, né, esse evento. O empresário também foi com Luxinger ao Planalto, onde Lula está, onde o núcleo duro do Lula trabalha. Será que se encontraram com Lula? Espero que não, viu? As visitas de Bringel com Luxinger ao Planalto começaram em 9 de março de 23, quando foram ao gabinete de Padilha, então ministro da Secretaria de Relações Institucionais. As outras duas ocorreram no dia 22 daquele mês e no dia 17 de abril de 24. Contudo, não há informação de qual autoridade os recebeu nas ocasiões. Será que foi o Lula? Tem que perguntar, sabe? Acho que o pastor ia pegar essa notícia, pegar esse parágrafo, falar no Planalto. Tá, Lula, foi você que recebeu? Foi você, Lula? Foi você? Foi você, Lula? E esperar, né? O Lula deveria dar uma resposta. O Lula deveria ir atrás, procurar alguém e falar o que ela foi fazer. E depois perguntar pro Lula por que não tá na agenda, né? Essas visitinhas. Um bom parágrafo. Aí você pega esse parágrafo, né? Mete nessa manchete aqui, ó. Tá. E aí, Lula? Foi você que se encontrou com a Roberta, foi? Você tá envolvidão também? A empresária também passou pelo gabinete do presidente do BNDES, Aloysio Mercadante, sem que seu nome contasse em qualquer agenda oficial. Espera aí que a Febraban, né, entre em campo. Isso aqui é um absurdo, né? Um banco. O presidente do Banco de Desenvolvimento recebendo pessoas fora da agenda. Isso aqui é um assinte. Aí tem lá a história, né? O financiamento não avançou, portanto não houve qualquer investimento do BNDES ao projeto, com o Banco de Desenvolvimento, faz parte da rotina da instituição a realização de reuniões com empresas para discussão sobre financiamentos. Olha isso aqui, ó. Olha o que disse a estatal. Aí agora você vai ver que a história fica estranha, porque a Unigel disse, como tá aqui, né? Cadê a Unigel? Aqui, ó. A Unigel afirmou que nunca contratou a Roberta e que ela não tem parentesco com o integrante da família. A Unigel falou isso. Aí você vê aqui agora, olha. A senhora Roberta Luxinger acompanhou a comitiva da empresa Unigel na condição de familiar de um dos dirigentes da empresa, disse a estatal em nota.

0: A Unigel diz que não. A estatal diz que sim. Eu vou acreditar em quem? Será que o BNDES inventou isso? Se inventou também é complicado, né? Ela se apresentou como namorada do diretor de relações governamentais, Léo Schlesinger, e nora do presidente do conselho da companhia. Que coisa, hein? Que coisa. Aí vamos voltar a falar de eleição. Não que isso aqui não seja, né? Isso aqui é para mostrar aí o que é o governo Lula 4 que o pessoal tá tentando emplacar para tentar destruir o bolsonarismo. Mas vai dar errado. Aí vem a Veja, aquelas matérias para falar o óbvio, né? Nova candidatura de Lula tem cara de coisa antiga. A primeira candidatura do Lula já tinha cara de coisa antiga. A segunda, a terceira, a quarta. Mas beleza, às vezes falar o óbvio é importante. Em 2026, falta pro Lula. A matéria é longa, só peguei dois parágrafos. Mais uma vez, um aconselhamento mais plural. Falta ouvir um leque amplo de interlocutores, especialmente quadros de fora da esquerda ou capazes de contestá-lo. Seria uma forma de oxigenar o debate e atualizar o programa de governo. Até aqui, a campanha promete apenas mais do mesmo. Continuidade em iniciativas sociais, um ajuste aqui ou ali nas contas públicas, mas nada de soluções inovadoras para problemas crônicos, como ocorre desde 1989, a dúvida persiste. Qual o projeto de Lula para a área de segurança pública? E temos que falar sobre isso, porque esse ponto eu acho que vai, se for para o segundo turno. Acho que segurança pública vai dar bom, viu? Vai dar bom. Quero mostrar para vocês uma fala do Flávio. A pegada receitas ultrapassadas, Lula parece não ter um novo rumo a seguir. Também não consegue explicar ao eleitor por que merece ficar no poder por mais 4 anos. A exceção é alegar que o país não pode permitir a volta da extrema-direita. Aquele papo furado de sempre, né? Flávio já está empatado com a eleição daquele jeito. Já teve a proibição do vídeo de Bolsonaro, perseguição a Bolsonaro. Todo dia tem uma decisão da justiça e um apoio da imprensa para tentar fortalecer o Lula, mas não tá adiantando. Você vê, ó, a Anitta postou ali. Carro de transporte por aplicativo não pode ter adesivo eleitoral. Decide TSE. Pronto. Multa de R$ 2.000. Pensa aí, bem. Ah, que viagem, meu bicho. Aí a Anitta fala, para o carro que você comprou para poder trabalhar não é seu, é do Estado, e o Estado decide que você pode grudar o que você pode grudar de adesivos nele. Aí o Julien, né, vai direto ao ponto. A maioria dos Uber são de direita. Se fossem de esquerda, podiam colocar até alto-falante no teto do carro, tocando o jingle do ladrão, que não ia pegar nada. Pois é, pai. Aí eu fui ler os comentários. Olha isso aqui. Isso é a esquerda, isso é o PT. Decisão correta em um cenário com essa polarização política por causa dos extremistas bolsonaristas. Essa medida é segurança para os motoristas e passageiros. Eu dispensaria um carro que viesse com a foto de Tarifláveo. Tem ser mais perseguidor do que o petista? Às vezes até tem, né? Tem a turma do Chico Linguiça. O Márcio comenta: quando eu digo que Alexandre de Moraes e Lula não são os únicos problemas do Brasil, pode até ser os principais, mas não são os únicos. Tá aí, né? A justiça realmente tenta fazer com que o povo tenha ódio dela. Aí vamos lá. Lula mostra que ele confia muito na justiça. Ele confia, não é que ele mostra, não. Ele confirma o tanto que ele confia na justiça, porque ele assume o que ele faz, sabendo que não vai dar é nada. Ali, ó, Lula admite que feriu legislação eleitoral ao fazer pedido de voto. Eu vou ser multado. Ele já sabe já. E se não for multado, Ave Maria, é provar que realmente a justiça não serve pra nada.
1: Eu não me esqueço nunca da ousadia. Por isso eu quero dizer a todo mundo: não fique preocupado com pesquisa, nem se tiver bom e nem se não tiver bom. A guerra não começou, o campeonato não começou, ele vai começar agora. E veja, eu estou aqui hoje, Haddad. Eu estou aqui hoje, eu não posso falar que sou candidato. Eu não posso falar que você é candidato. Eu falei na Bahia, eu vou ser multado. Eu falei na Bahia, pedi voto.

0: você. Eu não deveria ter pedido, porque só pode pedir depois do dia 15. Então, meu cara, é o seguinte. Eu estou convencido. Vocês têm que preparar a campanha. Isso é que nem preparar a seleção. Melhor do que o Ancelotti, mas todo preparar o time. Nós temos time, nós temos futebol, nós temos o que entregar, nós temos argumento. Nós não podemos permitir que a essência da mentira, utilizada pela inteligência artificial, venha ganhar uma eleição nesse país.
1: A essência da mentira utilizada pela inteligência artificial. Rapaz, é uma frase que eu não sei de onde o Lula tirou, viu? Só petista pra achar que isso é um discurso decente. Mas beleza. Parabéns aí, Lula. Segue aí, tocando pau. Em instantes, acompanha a convenção nacional do PT. Aí quem tava lá, fazendo o meio de campo, enchendo linguiça. Ministro da Previdência, o Lupe, o ex-ministro, né? Demitido após a farra do INSS. Tá lá. Aliadão, né, do Lula. Um encarne. Um encarne, né? Não é à toa que era ministro. Aí vamos lá. O que vocês viram aí na pesquisa BTG Nexus é só a confirmação de o que todo mundo já sabe. E essa matéria aqui reforça isso. Essa análise é um pouco mais longa, mas eu quis pegar mais do que a parte que diz respeito ao Flávio. O encaminhado com frequência dessa semana analisou aí ao longo dos últimos dias os grupos de WhatsApp para saber como está essa primária. A primária que ele chama é essa disputa no primeiro turno da direita, né? Que teria quatro candidatos. O Zemo, Flávio Cagado e o Chico Linguiça. Aí diz, né, que as primárias da direita ainda não ameaçam o Flávio Bolsonaro. A gente tá vendo, né? Tá bem óbvio isso. Quando olhamos os números entre as mensagens que tomam posição positiva nesses debates no grupo, Cagado 27%, Zema 24%, Chico Linguiça 18% e Flávio 52%. Nenhum dos três conquistou o território onde a militância conservadora conversa. Quem é que sustenta o Flávio? O povo, como sempre, né? Do outro lado, o discurso que defende Flávio simplesmente ignora os rivais. Porque, irmão, o problema é o Lula, sabe? É Lula e o Supremo. A gente dá umas porradinhas ali só pra o cara ficar ligeiro, dar uns cascudos, mas, sabe? É Lula, o Supremo e a imprensa. O representante do bolsonarismo se comporta como quem já venceu a primária e disputa a eleição geral. Ele já venceu. É Flávio versus Lula. Os três desafiantes se comportam como quem precisa derrubá-lo primeiro. Exatamente. Esse é o comportamento dos três. Eles atuam para derrubar o Flávio. São linhas auxiliares do PT. É por isso que os números sugerem que a disputa interna dificilmente se resolve por mérito dos desafiantes. A corrida só se tornará uma corrida se um fato novo obrigar o favorito a descer do palanque geral para proteger o seu eleitorado. Cagado, Zema e Chico Linguiça correm menos uns contra os outros e mais por posição, à espera que o favorito tropece. É disso que vive a direita permitida. Caio Junqueira começa o dia de hoje, né? Madrugada, 3h42 da manhã, com a matéria maravilhosa. Pra contar pro Brasil o que o bolsonarismo já sabe. Análise. Chico Linguiça aponta contra o establishment, mas poupa o Supremo. Brinca de ser antissistema, mas tem um rabo preso. Estão na coleirinha do Dom Pedro III, na coleirinha do Xandão. Cadê a coleirinha, pai? Tá lá longe, não dá pra pegar, não. Essa matéria é boa. Faz uma análise bem crítica e trazendo, inclusive, até o material do livro amarelo, o livro de teses do MBL, mostrando que, irmão, os caras são 100% pró-Xandão. Omissão do Chico Linguiça deixou claro durante seu ato político no sábado que tem como alvo preferencial o establishment político, o regime, o sistema. Por eles entendidos como o lulismo, o bolsonarismo e o centrão. Mas chama a atenção como o judiciário e o Supremo são poupados em seu discurso político. O principal problema do país é poupado. Lula é o segundo. Sem sombra de dúvida, o judiciário é o primeiro. Tu quer ver a prova que o judiciário é o maior problema do Brasil? Se você chegar para qualquer pessoa de direita, declaradamente de direita, e falar para ela assim, ó, se Lula fizer o que você quer com aquela pessoa, você vota nele, você não responde de bate-pronto. Você para e pensa na possibilidade, aí começa a brotar um sorrisinho na sua boca e você é capaz de dar até uma resposta irônica. Rapaz, eu faço até campanha pro Lula se ele fizer isso. Tô mentindo? Tô mentindo? E a mesma pergunta você pode fazer pela Globo. Se Lula fechar a Rede Globo, expropriar todos os bens da família Marinho, tu vota nele? Tu pode falar que não vota, mas tu para, pensa, reflete, dá um sorrisinho. Fala, eita, rapaz, eu ia comemorar, viu? Eu ia ser feriado nacional. Por isso que os problemas do bolsonarismo é o lulismo, o Supremo e a imprensa. É a Globo, Lula e Xandão. Tem três problemas bem claros nesse país. E o MBL blinda o povo dos três. Eles falam do Lula, né? Porque o Lula tem que falar porque é candidato. A corte, segundo todas as pesquisas, é impopular. É o alvo principal do bolsonarismo, que considera adversária. E até mesmo o PT reconhece seus problemas e inclui em seu programa de governo, de um eventual Lula 4, a necessidade de uma reforma do judiciário. Mas

eventual Lula 4, a necessidade de uma reforma do judiciário. Mas, deveria ser omissão, né? Omissão, eles estão omitindo isso. São omissos. No ato político de sábado, que na prática lança Chico Linguiça, eles fizeram críticas ácidas, por momentos agressivas, contra Lula, Bolsonaro, Flávio, Jair Renan, Valdemar, Sérgio Moro, Ratinho Júnior. Mas o tom de confronto não ocorreu em nenhum momento contra o Supremo. Nas 492 páginas do Livro Amarelo, lançado no sábado, como o grande programa de governo a ser implementado, a Corte é citada apenas 9 vezes. Em apenas uma delas, há algum juízo de valor sobre ela. É quando se trata do tópico internet fake news. Por esse motivo, a postura do partido Omissão é a defesa intransigente da completa liberdade de expressão na imprensa e na internet, sem nenhuma mediação legal, exceto as já existentes. Não pretendemos defender qualquer projeto de lei que seja vendido como uma tentativa de melhorar o ambiente virtual, nem qualquer iniciativa do Supremo, uma corte profundamente desmoralizada, de efetuar uma regulação judiciária da liberdade de expressão. É a maior crítica que eles fazem ao Supremo, é essa. A busca por judiciário segue o mesmo tom. São 17 menções ao poder, sendo que 3 delas chegam mais perto do que pode ser considerado uma crítica. Nem é crítica, mas se você se esforça, até parece. O fato de que cerca de 1,2% do PIB é destinado ao poder judiciário é um indicativo de que o aparelho judiciário brasileiro, embora essencial para a manutenção do Estado de Direito, absorve uma parcela considerável dos recursos públicos. Pronto, essa é a crítica que eles fazem. Olha que crítica. Eita, Ave Maria, agora vai. Garantia de segurança jurídica. É fundamental oferecer estabilidade e previsibilidade aos investidores. Isso envolve, por exemplo, o uso de consequencialismo por parte do judiciário e dos órgãos de controle, que deve avaliar os impactos econômicos das decisões e a utilização sistemática de instrumentos de arbitragem para a resolução de conflitos contratuais. Sabemos que teremos lobbies arraigados no judiciário ao revisar toda a questão previdenciária. Essas foram as críticas que vocês que o Caio Junqueira conseguiu encontrar em todo o livro amarelo de 490 páginas. A Cine questionou o Catapiroca sobre o motivo. Eis a resposta. Foi uma convenção. Convenção é para tratar sobre eleição, por isso as críticas sentadas no Lula e no Flávio. Só que tem no livro amarelo também questões bem estruturadas. Não, não tem não. O Caio Junqueira acabou de mostrar. Nasceram para ser puxadinho do PT. Vão terminar como puxadinho do Dom Pedro III. Enquanto isso, Flávio deseja melhoras para Michele e diz que só Senado forte fará ministros do Supremo respeitarem a Constituição. Tá claro. Quem realmente quer resolver? Quem realmente enfrenta os problemas do Brasil e quem é parceiro? Quem é parceiro? Parceiro. Linha auxiliar. Você pode não acreditar no que o Flávio diz, né? Mas tá aqui, ó. Globo. Bolsonarismo é agora a ameaça existencial a Dom Pedro III. Não adianta, bicho. Bolsonarismo só um. Renovado em 2/3, o Senado arbitrará entradas e possivelmente saídas de juízes do Supremo. Até agora, o conjunto das pesquisas estaduais aponta um claro favoritismo da direita e da centro-direita na corrida deste ano. Corrida ao Senado. A projeção mais abrangente disponível estima que, juntas, as duas forças políticas poderão reunir pelo menos 40 das 81 cadeiras a partir de 27. Essa projeção aqui, na verdade, é do Supremo, que foi Bela Megali que trouxe ao longo da semana. Uma a menos apenas, né, da maioria absoluta. Aí comenta que o presidente do Senado é o único que pode dar início aos processos de impeachment. Isso significa que esta eleição deverá afetar os 3 poderes. Além de definir o nome que comandará o executivo, poderá redesenhar a cúpula do judiciário por meio de um Senado, que, renovado em 2/3, arbitrará entradas e possivelmente saídas de ministros do Supremo. O PL sempre deixou claro que era seu objetivo na eleição ao Senado formar uma bancada favorável ao impeachment de magistrados, em especial de Dom Pedro III.
É à luz desse cenário que se concluem estarem apenas no início as escaramuças entre Flávio

0: como o pai, sempre pronto a testar os limites da lei, e Moraes, ávido por ampliar as fronteiras entre sua jurisdição e da justiça eleitoral, como se viu na semana passada, quando se apresentou se apressou em cobrar o filho de Bolsonaro explicações sobre o vídeo produzido pela campanha do filho. O embate interessa aos dois. Para Flávio, Dom Pedro III é o algoz do bolsonarismo, o inimigo número 2, não, é o número 1. Antagonizá-lo é uma maneira eficiente de eletrizar a tropa, sobretudo quando se está vários pontos atrás do inimigo número 1 nas pesquisas. Qual a pesquisa que o Flávio está vários pontos atrás? Qual, gente? Me diz aí. Qual? Qual, Thaís Oyama? Para Dom Pedro III, o grupo de Flávio é aquele que, ao elegê-lo como adversário, transformou-o em herói da democracia. Confrontar o bolsonarismo é a melhor forma de preservar os apoios conquistados no campo oposto, né? Na esquerda. Deixa de forma bem clara, no lulismo. Se Flávio vencer, podem decretar três ministros, vocês sabem. Dependendo dos nomes escolhidos, uma vitória petista poderia fortalecer politicamente Dom Pedro III e seus aliados dentro do Supremo. É ala lulista. A eventual mudança na correlação de forças na corte, porém, não mudaria a aritmética das urnas, nem dissiparia a ameaça vinda do Senado. Daqui em diante, portanto, convém acrescentar a leitura dos embates entre Flávio e Dom Pedro III, duas pressões permanentes. Flávio precisa esticar a corda. Dom Pedro III precisa sobreviver. Aí, fã de pesquisa, voltando para a turma do Chico Linguiça, no final de julho, tá rolando uns movimentos estranhos, como esse aqui, ó. Vamos cair na Atlas e é um movimento natural. Amanhã eu conto o porquê. No resto, estamos subindo em todas as outras. Tá não. Tá lá 3%, filho. 3%. Aí o Rafael Nishimura, que não é um cadinho, acho que é de esquerda, fala assim, ó, a conferir, mas se confirmado, coloca um sério questionamento ao Instituto. Como um candidato consegue afirmar categoricamente algo assim? Ainda mais quando vem hypando um Instituto o ano inteiro. Falando bem, falando que é o único Instituto sério. Aí o Rafael Nishimura, 3 dias depois, dia 30... apareceu com esse vídeo aqui, pequeno recorte. Como você pode ver aqui, tem a turma do Chico Linguiça. Pré-candidato a deputado federal do Missão, falando sobre pesquisas pré-eleitorais online. Tire suas próprias conclusões sobre o possível impacto disso no resultado dessas pesquisas. Aí o Frederico Crepe comenta, ó, entenderam o Renan com 8% na Atlas e com 9% na Real Time? Agora só resta explicar o motivo da Real Time ter mudado a metodologia misteriosamente e não ter avisado a ninguém. Por que é que se trata? Esse vídeo tem 10 segundos, é rapidinho. Escute isso aqui, ó.
1: Então, pessoal, se vocês verem anúncios de Real-Time Big Data, Atlas e outras pesquisas, respondam. Tá? Se você responder uma vez, o algoritmo vai entender que você tem interesse em responder outras pesquisas. Então, ele vai passar a te mandar essas outras pesquisas para você responder também. Tá? Então, bora continuar o vídeo.
0: Uma espécie de direcionamento para a militância. Eu tinha recebido no final de julho, do jornalista Felipe Leme, ele me mandou material. Vamos aqui. Ai, ai. Deixa eu ver aqui. O que é o que o Leme me mandou? O dia que o Leme me mandou. É isso. Ele me mandou na terça-feira da semana passada de manhã. Segunda-feira à noite no Brasil. Semana passada ele tinha me mandado isso aqui. Aí ele falando, fortes evidências do MBL manipulando a pesquisa do Atlas Intel. Aí tinha até uma espécie de passo a passo aqui do que fazer, por onde fazer, o caminho. Aí mandou também aqui uma planilha de Excel, enfim. Leme, você estava certo. Aí o cara tá afirmando, né? Aí agora vem a turma do Armínio Fraga. Aqui agora ficou, né, indefensável pro Andrei Roman. Ó.
2: Agora, a gente precisa sublinhar o fato de que a Atlas é a única pesquisa, das boas pesquisas, que sempre consistentemente tem botado o Renan perto de 10% da sociedade. E aí você mergulha nos dados que a Atlas entrega, e esses números estão 100% ali na faixa entre 15 anos e 35 anos. Entre, desculpa, 16 e 35. Todo mundo tá. Agora, você vai e o que tem lá? Renan tem 26% de quem tem entre 25 e 35 anos. Um quarto da sociedade brasileira entre 26 e 35 anos vota no Renan. Tem. Isso não existe. Isso não está acontecendo. O que saiu também no Twitter, ou no X, se vocês preferirem, nos últimos dias? As capturas de tela de grupos de Discord, que é um fórum que tem na internet, da turma do MBL, em que eles trocam estratagemas de como manipular a pesquisa Atlas. E como é que eles fazem? A Atlas é uma pesquisa que faz coleta via internet, usando as redes sociais e jogando publicidade lá. Você quer responder uma pesquisa? Então, eles ficam no Instagram, clicando em tudo quanto é pesquisa que aparece, não necessariamente da Atlas. Por quê? Porque aí o algoritmo do Instagram compreende que aquelas são pessoas que gostariam de responder a pesquisas. E aí aumenta em muito a probabilidade de aparecer para você uma pesquisa Atlas. Então essa meninada, alguns milhares, poucos milhares, 1.500, 2 mil pessoas, são o suficiente. Por quê? A Atlas tem aproximadamente 5 mil pessoas que eles... para quem eles fazem pergunta. E aí, eles, é aquele jogo, né? Eu preciso de tantas pessoas da classe C, eu preciso de tantas pessoas no Sudeste, eu preciso de tantos católicos, eu preciso de tantas homens, tantas mulheres. E você vai fazendo pergunta para todo mundo, nos vários cortes demográficos, que é essencialmente a distribuição que o IBGE... É um misto que esses grupos de pesquisa fazem entre os números da PNAD contínua do IBGE e os números do TSE. Você faz cada instituto, parte da arte de cada instituto, é fazer um desenho do retrato de quem ele considera que é o perfil do eleitorado brasileiro e distribuir essas populações. Quando você faz uma pesquisa presencial, você vai nos lugares onde essas pessoas com essas características demográficas estão. Quando você faz por telefone, você tem vários métodos para aprender qual é a demografia, tem a ver com onde a pessoa mora, tem a ver com, enfim, existem vários métodos que a sociologia desenvolveu para você fazer esse tipo de pesquisa. E na internet você também tem esses métodos, porque a própria propaganda te entrega, os próprios algoritmos de propaganda te entregam dados demográficos. Agora, é importante as pessoas entenderem o seguinte: nessa amostra de 5 mil pessoas, se 50 sujeitos... A gente tá fazendo o áudio lá da Flávia. Se 50 sujeitos... Sentimos muito pelo seu frio, tá, Flávia?
3: Não, é a Débora.
2: A Débora, pelo menos, é pernambucana, pode reclamar. Paulistano não tem direito de reclamar de frio, não. Não tem.
3: Não, mas também.
2: O jogo é 50 pessoas que consigam pegar essa pesquisa e responder só para responder, né, já fazem essa distorção de empurrar nesse conjunto ali de 25 a 35 anos, 25% vota no Renan. Isso é verdade? Não, essa pesquisa está manipulada. Não está manipulada.
3: A gente está falando que é 16 a 25, não é 25 a 35.
2: Tudo bem, obrigado. Deve ser isso mesmo. O ponto que eu estou fazendo aqui é o seguinte: isso não é responsabilidade da Atlas, isso é muito difícil de filtrar. Mas é aquela coisa do MBL, né? Eles fazem política como moleques. E a maneira de fazer deles é trapacear, é criar situações e eles descobriram uma maneira através da qual eles conseguem manipular a Atlas. E eles manipulam. Então, tudo quanto é pesquisa dá o Renan com 3, 4%. E aí a Atlas fica lá com... Não, o Renan tem 9%. E aí as pessoas ficam... Ele está crescendo entre os jovens, não é? Ó... De fato, o eleitorado dele é jovem. Ele não está crescendo entre os jovens. Ele tem o que as outras pesquisas indicam para ele.
0: Trapaceando. Eita, rapaz. Agora, eu realmente fiquei na dúvida se o Pedro Doria tá falando isso para fazer uma denúncia ou se ele tá tentando fechar contrato pro Andrei Roman. Porque uma pesquisa altamente manipulável desse jeito, meu amigo, se o Andrei Roman conseguir provar que ele consegue fazer a mesma coisa pelo PT, ele vai ser contratado pela Globo, né? Aí o Felipe Nunes da Quest vai estar com sérios problemas. Fiquei na dúvida se ele tá falando isso daí só pra uma denúncia ou se ele tá tentando ajudar para ser contratado pela Globo, né? O Andrei Roman da Quest. Não, da Atlas Intel. Falando da direita permitida, a gente fala do Flávio no Canal Livre, lá na Band. Sessão do Gado de Madrugada. Direita do Rio, rompida com o bolsonarismo, evoca legado de Carlos Lacerda. Um golpista, desgraçado, membro do que há de pior dessa elite podre brasileira. Apoiou todas as movimentações desse núcleo golpista que comanda o Brasil. desde da queda do império. Isso daqui é o que a gente comenta sempre, né? Desse movimento de emburrecimento presente na direita. O Lacerda tinha lá umas falas lacradoras, ele lacrava direito, como ele lacrava bem, vamos lacrar junto. E ele falava mal da esquerda e dos comunistas. Pois é, aí vai lá. Tinha que ser, né? A direita rompida com o bolsonarismo. Não basta estar do lado errado. Tem que realmente ter uma tatuagem na testa, né? Sou vacilão. O ex-gordinho Abílio Brunini ficou bonitão, né? O Abílio, depois que tomou Monjaro, ficou malhado, assim, com um peito quadrado. Ficou olhando assim, rapaz, o Abílio era gordinho, velho. Eu gostava dele gordinho. O gordinho era todo piadista. Ele ficou um cara muito sério depois. Virou prefeito. Eu fiz você na versão gordinho, Abílio. Mas você me mandou bem aqui. Toda vez que ele fala com a imprensa, eu acho que ele... Eu já gostava das piadas dele. Agora, falando de forma séria, ele manda bem também. Aí ele tá falando, manda um recado, né? Pra direita permitida. É prefeito. Não tem nenhum cara... Era deputado federal, né? Tá como prefeito. Acho que de Cuiabá. Cuiabá. Ia falar Campo Grande. Eu ficava na dúvida qual dos dois estados. Do Sul ou Mato Grosso. Enfim, mas... Custa que quando as pessoas da direita forem dar uma entrevista ou tiver uma oportunidade de falar com a imprensa, adotem um discurso como esse, nesse tom?
4: Todos os ataques que o Flávio tem sofrido, Vorcaro, astronauta, tudo, todos os ataques que o Flávio tem sofrido, ele continua empatado com o Lula, tecnicamente falando, por causa das pesquisas? Então, tudo que eles estão tentando não está funcionando. E agora que a gente consegue unir a direita através de diversos esforços, a Michelle Bolsonaro dando um exemplo, dando esse passo junto com o Flávio Bolsonaro, e tantos outros estão unindo a direita, tivemos o Tarcísio na convenção, o Nicolas manifestando e tantas outras lideranças, fica demonstrado claramente qual é o verdadeiro lado da direita nesse processo eleitoral. Não é MBL, não é essa turminha toda aí que tenta fazer de conta que é da direita. E na hora que chegar o segundo turno, a gente vai identificar de que lado eles estão. Porque vai estar lá Flávio e Lula. E quem está do lado do MBL vai votar em quem? Quem está do lado do Caiado vai votar em quem? Quem está do lado dos outros candidatos vão votar em quem? É Flávio e Lula. Aí nós vamos descobrir de que lado que essa falsa direita ou esses falsos novas carinhas, novos conservadores, não, porque nem são conservador. Como que um cara que já teve uso de drogas, candidato para presidente, vai ser conservador contra as drogas? Se fizesse um exame toxicológico em algum desses candidatos a presidente ou a governo do estado de Mato Grosso, talvez alguns não estariam sendo candidatos a presidente ou a governo do estado de Mato Grosso. Todos os...
0: Perfeito, Abílio. Perfeito, perfeito. Perfeito. Sobre a direita, né? O que a gente estava comentando ontem. Uma coisa, outra coisa. O período de reclamar foi lá atrás. Estamos entrando no período de campanha para valer. Que vai decidir o futuro do Brasil aí, quem vai estar no Senado por 8 anos. Olha a brincadeira aí, ó. Olha a brincadeira do Ricardo Salles. A vaga no Senado em São Paulo, que o PL acredita que já perdeu. O recado foi que uma das vagas deve ficar com Simone Tebet. Tá vendo a brincadeirinha de dividir votos? Aí o que fica aparecendo é que Salles tá trabalhando para ficar de bem com o Alexandre de Moraes e não ser preso. Parece que Salles está sabotando para ficar de bem com o Alexandre de Moraes, que é o partido do Alckmin, que sempre foi parceiro dele. Nessa momento, Tebet é do partido do Alckmin. E o Salles tem lá o processo da madeira, né? Melhor perder de pé do que ganhar de 4. Olha aí, ó, o perder de pé. Parece que Salles está a serviço de Alexandre de Moraes. Com Flávio C. Michele, conversando no PL, confirmando candidata... Candidatura da primeira dama. Só para reforçar, Bia, que isso já tinha dito, agora está confirmado mesmo, Michele será candidata ao Senado. Espero que o pessoal não eleja a Leila do Vôlei no Distrito Federal. Mas vamos lá. Temos algumas coisas para comentar aqui sobre o Flávio. Não vai dar para comentar tudo, todos os recortes. Mas a gente tem que chegar para o meio de segurança pública, para a gente fechar o vídeo felizes

0: Tá tudo, todos os recortes, mas a gente tem que chegar para o meio de segurança pública, para a gente fechar o vídeo felizes da vida. Começou com notícia positiva, terminar com algo muito positivo. Flávio vai comentar aqui sobre algo que foi feito, e isso no final do dia pode ter sido um tiro no pé da turma, porque essa neutralidade é para favorecer o Lula. O Flávio ganhando com chapa pura. Todo mundo que apostou contra vai ver o lugarzinho que eles esperavam passar e eles vão ficar chupando o dedo. Falar, cara, a gente podia estar ali, para quem a gente foi apostar no Lula, mas também tinha o Supremo perseguindo, né?
1: Então tem sempre dentro de cada partido, tem essas preferências regionais. Então, em um partido só já tem essas diferenças regionais, que às vezes a linha no Rio de Janeiro é uma, a linha lá na Bahia é outra, a linha no Amazonas é outra, no Rio Grande do Sul é outra. Então, cabe a mim respeitar os partidos, né, conforme as suas realidades regionais, para tomar a decisão se vão se alinhar no projeto nacional. Então, se um partido só tem essa realidade, você imagina em dois partidos, que são os dois que formam essa federação.
2: Na sua convenção não tinha um líder lá desses partidos.
1: Mas olha só, a minha convenção...
2: Eu belei.
1: A minha convenção, olha só, vamos chegar lá. A minha convenção, estavam ali as pessoas, né, que me ajudaram a chegar a construir esse projeto. Uma convenção que estava lotada de pessoas, as mais importantes, que são aqueles anônimos, inclusive, que são voluntários, que vão lá para nos acompanhar. Agora, as conversas estão acontecendo. Eu não posso exigir que as pessoas... Às vezes, já no momento que eu marquei a convenção, ele tinha algum outro compromisso... O fato de não estar presente naquele momento da minha convenção, é óbvio que eu gostaria que tivesse, mas não estando.
2: Foi uma lacuna.
1: Não, foi um momento que eles estavam conversando ainda para tomar decisão.
2: Aquela participação.
0: E, né? Flávio deveria ter comentado da pressão que o Supremo colocou em cima de políticos do Centrão. Mas vamos lá. Durante o programa, esse aqui eu nem vou dar play. Flávio falou sobre várias coisas. Esta pauta eu acho que é importante, acima de quadruplicar a pena, eu acho que o ponto mais importante é garantir para as pessoas que ladrão de celular e receptor de celular roubado ficará preso. Não importa se serão 100 dias, sabe? 3 meses, 6 meses, 1 ano, mas o cara vai ficar preso. Vai dar cadeia. Roubar celular vai dar cadeia. Cadeia. Sabe? Cadeia. Pra realmente falar assim, ó, o Brasil vai se tornar um país que o cara prefere roubar um carro do que roubar um celular. Não que roubar um carro seja menos agravante, né? Mas assim, porque celular hoje é a vida da pessoa. Deixa claro, ó, roube, mas não roube celular. Porque isso daí tem outra coisa também que me veio à mente nos últimos dias. Talvez alguém já tenha falado sobre isso, eu não sei. Sabe o que eu tava pensando? Sabe de onde veio isso daí na minha cabeça? Eu tava fazendo a live durante o final de semana. Aí tem uma tia que tá sempre lá, a Daniela. Aí ela falou, rapaz, eu venho aqui pra ver se dou uma acalmada. Tentaram me assaltar hoje. O ladrão pegou minha bolsa. Eu gritei, aí ele jogou o celular no chão. Aí eu fiquei pensando o seguinte, né? Pensa em mulher, nas mulheres. Se você cria uma lei pra obrigar, assim, garantindo que se o cara roubar o celular, ele vai preso, cara, vai dificultar roubar uma bolsa. Porque ele fala, cara, se eu roubar essa bolsa, achando que eu tô roubando o dinheiro dela, e aí eu pego a bolsa da mulher e dentro tem um celular, eita, vou me lascar. Aí com homens, às vezes assim, eu tomo assim, uma mochila, eu vou roubar a mochila que tem um notebook dentro. E se tiver um celular também, além do notebook? Então você vai desestimular. O cara é capaz do cara parar e falar: você tem um notebook, me dê um notebook. Aí ele pega de um notebook. Mas só aí já demorou, já não é aquele roubo rápido, é capaz de chegar alguém. Você vai dificultar o crime. É a garantia assim, ó. Se tiver um. Mas é porque assim, eu acho que qualquer roubo deveria ficar preso, né? Porque no Brasil só tá todo mundo. Mas se pegar essa parte do celular, bicho, garantia, ó, roubou o celular, vai ficar preso. Que é pro cara pensar duas vezes. Tu vai roubar aquela mochila? Tu vai pegar e sair correndo? Porque hoje tu não vai pra cadeia. Só que o celular tem GPS, tem mil uma coisa, às vezes dá pra te localizar. Se tu for pego,

0: vai ficar preso, desgraçado. Para realmente desestimular esses furtos, sabe? De pegar e sair correndo, bolsas e mochilas. E ver se rouba aí menos computador, menos celular, menos tudo, menos tablet. Fiquei pensando nisso. Porque quando a tia falou, eu gritei, graças a Deus, ele jogou fora. Eu falei, cara, o cara pode pensar duas vezes, né? Tendo a certeza que vai ficar preso. Esse é o vídeo que eu queria mostrar pra vocês. Vou ler o que o Clark escreveu. Para quem não tem dúvida de que Flávio entende de segurança pública, sua vida parlamentar desde Alerje até sua atuação no Senado foi marcada pelo comprometimento com a segurança pública. De 2013 a 2018, ele se concentrou na valorização de policiais, bombeiros e agentes penitenciários, além de conseguir aprovação de isenções e benefícios para esses profissionais. No Senado, a partir de 2019, mais da metade de seus projetos trataram do endurecimento penal, do aumento das penas e da apreensão do excludente de licitude, também definido pelo Bolsonaro. Eu tenho certeza de que, além dessa bagagem, o Plano Brasil Sem Medo, que é um dos planos de governo, o país vai sim voltar à moralidade e à normalidade. Ontem eu vi um comentário antes de ver esse vídeo. Um cara que assistiu, ele fez um resumo. Ele falou: pô, o Flávio foi bem no programa. Tá falando bem essas pautas em defesa da mulher e tudo mais, e sobre segurança pública. Mas a economia tá muito a desejar. Muitas falas genéricas, muitas platitudes, aquelas respostas de sempre. Não, vou cortar imposto. Ah, vamos agir com responsabilidade. Uma fala bem genérica, sabe? Que nunca ativa. E o cara falou de segurança pública. Olha isso aqui. O Oineg tenta dar um aperto no Flávio. Veja como é que o Flávio vai responder.
1: De trabalho para ter a sua autonomia financeira.
2: Senador, quando eu escuto o senhor falar, e o senhor falou bastante de segurança, até porque, o senhor, a partir da pergunta do Rodolfo, que foi, terminou a sua proposta para economia, por exemplo, o senhor foi para segurança. E a gente está falando de segurança, que é uma agenda de governador, basicamente uma agenda
1: Não,
2: de
1: não, não.
2: governador. Hoje, as investigações e o roubo de celular e boa parte desses crimes, e os governadores têm um grande desafio nisso, eles não conseguem ser sequer investigados. Não conseguem investigar. 80%, 90% dos crimes não são investigados. Não há investigação, não há inquérito, não há denúncia, não chega na justiça. Então, se lá aguardar uma pena de 180 anos, ou perpétua, ou pena de morte, não vai fazer nenhuma diferença, porque a gente não consegue investigar. Isso é um problema da polícia civil, não é um problema do governo federal. Vários dos programas que o senhor falou, se não tiver, como disse o Mitre, uma coordenação e uma ação direta e objetiva dos governadores, não vai funcionar. Na esfera federal, tem uma série de desafios no campo de segurança, e eu gostaria que o senhor falasse quais são os principais desafios, porque quando o senhor fala em aumento de pena, é uma penada que o senhor dá, mandando uma proposta de alteração no Código Penal, e passou a ser um assunto do Congresso que o senhor tem que dirigir. Mas e as ações do Poder Executivo? Porque isso é alteração na legislação. E as ações do Poder Executivo que o senhor pode adotar na esfera federal para fazer essa transformação? Fronteiras, por exemplo. Os fuzis não brotam no Rio de Janeiro do nada, eles naturalmente passam por alguma fronteira e pelas divisas. Quais são as ações do governo federal? Porque eu entendi aqui, o senhor falou muita coisa na esfera estadual.
1: Não, na verdade você acabou respondendo para mim, né? O que eu ia falar, é claro que é um problema federal. Como é que os fuzis que não são fabricados no Brasil chegam até as favelas, até os locais onde esses narcotraficantes impõem seu domínio territorial? É a falta de fiscalização. Um presidente da República, ele dita ali o ritmo e o que é prioridade para ser aprovado no Congresso Nacional. Então, eu, como presidente da República, a pauta segurança pública será uma prioridade, sim, do Congresso Nacional. Eu sou presidente da Comissão de Segurança Pública do Senado. Nós aprovamos mais de 80 projetos de lei que precisam de celeridade na Câmara. E celeridade o governo pode dar. O governo, o presidente da República, com o presidente do Senado da Câmara que sejam alinhados com ele, pode dar celeridade a esse projeto para endurecer a lei penal. E aí é o que eu falo, é um problema federal mais do que tudo, Oineg. Por quê? Porque quando você não tem uma legislação boa, fica esse retrabalho da polícia, prende, o judiciário solta. A gente está falando de roubo de celular. A grande maioria é prisão em flagrante. É prisão em flagrante, não tem nem que ter investigação profunda. O ator foi preso em flagrante roubando o celular, está aqui, a mulher que foi assaltada, está ali configurado. Não tem que ter uma grande investigação profunda, quebrar sigilo, investigar, não. E são os crimes que estão no nosso dia a dia. Se a gente não combater os crimes menores, que estão afligindo a população, os crimes maiores é que a sensação de impunidade vai ser, né, uma coisa sem controle nenhum. Então, como presidente da República, além do que eu já falei aqui, de ampliar a quantidade de vagas em presídios, em dobrar de 5 para 10 presídios federais para isolar e manter presos incomunicáveis, sem direito à saidinha, sem direito à visita íntima, os cabeças dessas organizações narcoterroristas.
3: Fronteira.
1: Como é que o Fronteiras, o governo atual, acabou de cortar 4,2 bilhões de reais das Forças Armadas? Onde é que teve que cortar? Na fiscalização que o Exército exercia sobre algumas fronteiras, especial na região amazônica. Então, olha como é que, se um governo federal der prioridade para a segurança pública, você consegue ampliar, você consegue investir em tecnologia, você consegue, né, fazer um monitoramento de grandes áreas via satélite, via drones, via veículos aéreos não tripulados, para você combater as drogas que